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6: Moto Nanuque e a hora certa.
7: Confira 91.

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0: Que coisa linda.
1: Nove e dez.

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11: 9 e 18.

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3: 9:32.

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3: Começamos assim com a frase. 9:45.

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4: Moto Nanuki e a hora certa.
5: 94 FM, 10 e 2.

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1: 10 e 4.

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9: 10 e 18.

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5: 10:31.

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4: 10:47.

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1: 11 e 3.

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2: 11:33.

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3: Começamos a 11:45.

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1: Meia-noite. Meia-noite. Meia-noite e um.

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2: 2:16.

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10: 5:19.

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9: 5 horas e 30 minutos.

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9: 5,48.

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2: 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Muito bom dia, cidade! Bom dia, Nanuque! Bom dia, região! 6:09, cheguei fazendo festa mais uma vez nessa manhã abençoada de... Hoje é que dia? De quarta-feira, gente, é quarta-feira, né? Feriadão no início da semana. Aí, beleza. Dia 14 de outubro de 2026, um ano chegando no finalzinho, né? Que bacana, que beleza. O tempo tá passando rápido, né? Vamos pra frente, vamos pra cima, galera. Vamos desanimar não, hein? Às vezes tem umas coisas que desanimam a gente, mas a gente coloca a cabeça pra cima, olha lá pra frente, vamos seguir em frente. Vamos botar pressão. Tem pessoas que dependem de nós. Não é isso? E o Paradão Sertanejo vai seguindo com muita alegria, muita animação, descontração, e a festa continua nesse dia maravilhoso. E a nossa programação, lógico, ela sempre começa pedindo a Deus para que venha abençoar a todas as famílias que estão no escuto neste momento. Abençoa, Senhor, a minha também. Pedir Deus para abençoar esse dia. Agradecer Ele por tudo que Ele tem feito em nossas vidas. Pedir por esta pessoa que está triste, desanimada, abatida, doente, que o Senhor venha olhar, cuidar e curá-las. Obrigado, meu Deus, por mais um dia que o Senhor nos deu a oportunidade de acordar. Obrigado pela nossa vida, pela vida da nossa família. Obrigado por estar aqui. É o que nós te pedimos e te agradecemos.

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16: 6h27, para você não perder o seu compromisso, 6h27, você sempre ligado na melhor programação, Paradão Sertanejo 94,5, a rádio que vai mais longe. Para ficar mais perto de você, quero mandar um abraço para todos vocês que estão na escuta em toda a nossa região, vocês da Zona Rural, pessoal do extremo sul da Bahia, galera de Poço da Mata, pessoal de Argolo, muito obrigado pela audiência, pessoal de Ibirapuã, alô Ibirapuã, pessoal sempre curtindo a nossa programação, pessoal de Lajedão, na Bahia. Tá todo mundo ligado, né, gente? Vila Portela, alô, Vila Portela, muito obrigado vocês aí na escuta, seu rádio ligado aqui na nossa programação. Pessoal aqui é dos nossos distritos de Vila Pereira, Vila Gabriel Passos, toda a zona rural, comunidade dos Ramos, você aqui do Pedroso, pessoal do Posto Pantera, alô, Posto Pantera, pessoal de Itupeva, alô, Itupeva, pessoal de Chapéu Velho, tá ligado aqui na nossa programação também, 6h28, Paradão Sertanejo, 33-99864-9494, tem áudio chegando para nós. Bom dia, bom dia.
17: Bom dia, John John. Bom dia, os ouvintes da 94. Uma abençoada quarta-feira a todos. Olha o compromisso. Tchau, obrigado.
16: Valeu, Boiú. Muito obrigado, meu querido, pelo carinho da audiência. Um abraço para nosso amigo. Pode mandar o áudio, pessoal. O pessoal mandou, tá? Tá meio fraco aqui de áudio aqui hoje. O pessoal tá digitando, né? Mas tá bom também. Deixa eu ver. O Célio Alves tá por aqui. Deixa eu ver, bom dia, bom dia. Um abraço para a minha família, lá em, família Juruna Filho, está escrito aqui, né? Muito obrigado pela audiência, deixa eu me ver aqui. Você pode mandar o seu áudio aqui também. O Rafael está me dando aquele bom dia, deixa eu me ver. Vinícius está aqui, ó, dando aquele bom dia para todos nós. Meu amigo Olegário, bom dia, Jonathan, bom dia, Olegário. Obrigado pelo carinho da audiência, meu querido. Minha amiga Rosilda, o pessoal de Serra dos Aimorés, sempre curtindo a nossa programação. Alô, Serra! Tamo juntos. O Gildásio também dando aquele bom dia para todos nós, meu amigo Marcos. Todos aqui curtindo a nossa programação. Meu amigo Tiago chegou por cá também dando aquele bom dia. Essa foto aí é maravilhosa. É a comunidade dos Ramos, né, Tiago? Pedra do Fritz. Um cartão postal aqui muito bacana aqui da nossa região. Cara, que foto bonita, viu? O Tiago mandou umas fotos aqui top aqui, viu? Rapaz, meu amigo Júnior Ramos. Bom dia, bom dia. Minha amiga Jane lá de São Jorge. Pessoal de São Jorge ligado na nossa programação, meu amigo Tó da Areia, como é que tá, Tó?
18: Bom dia, John, bom dia, John, Manoel, meu amigo Chupinha, Isidoro, Rui do Peixe, Chapola, Miltinho, Dana Simara. Bora que vem chuva, John.
16: Ô, potência! Você pode mandar sua mensagem, viu? 33-998-64-9494, Paradão Sertanejo. Agora 6 horas e 30 minutinhos. Tá tudo bem por aí, né? Então tá beleza. Zezé e Luciano, é o amor.

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0: 7 horas e 35 minutos. Muito bom dia a toda a cidade. Bom dia a nossa região. Está no ar o Conexão 94 ao vivo, trazendo informações para vocês que acompanham a nossa programação. Agora, 7h35, muito bom dia, eu sou Jonathan Santos.
1: É isso, confirmando 7h35, quarta-feira, 14 de outubro de 2026. Sou Túlio Batista, vamos saber o que vai ser destaque no Conexão 94 de hoje.
0: Veículo não identificado colide com motocicleta na BR-101, deixando uma mulher nascida em Nanuque gravemente ferida. O motorista fugiu sem prestar socorro.
1: Acidente na BA-290. Carreta colide com portal de entrada da cidade de Medeiros Neto, na Bahia.
0: Mulher que teve esposo morto a tiros é assassinada no bairro Udorico Pinto, em Medeiros Neto. A vítima deixa 4 filhos pequenos.
1: Homem é preso, acusado de tráfico de drogas no distrito de Nova Santa Luzia, em Crisólita, no Vale do Mucuri.
0: Reposição hormonal e uso de anabolizantes exigem acompanhamento médico. E faz alerta especialistas.
1: Alerta no mercado de trabalho. Número de acidentes de trabalho com empregadores cresce 35% no Brasil.
0: Calçadas irregulares e ônibus altos aumentam o risco de queda e dificultam a mobilidade de idosos.
1: CPF com pendência pode bloquear a renovação e emissão da CNH. Saiba como regularizar. Agora são 7 horas e 36 minutos. Bom dia, o Conexão começa agora.
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0: Agora 7 horas e 37 minutos, já quero agradecer a todos pelo carinho e pela audiência, vocês que acompanham a nossa programação, já estamos no ar com Conexão 94, lembrando que vocês podem acompanhar o Conexão 94 com imagens diretamente do canal do YouTube da Rádio 94 FM, através do seu celular, também através da sua Smart TV aí na sua casa, também em qualquer lugar do planeta, aplicativo 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Agora, 7 horas e 37 minutos.
1: É isso, 7h37 em Nanuque, no momento 26 graus de temperatura. Vamos ter uma quarta-feira de muito calor para hoje. A máxima prevista é de 37 graus. Começando o nosso Conexão, veículo não identificado colidiu com uma motocicleta na BR-101, deixando uma mulher gravemente ferida. Essa mulher é nascida aqui em Nanuque. O motorista fugiu sem prestar socorro. Familiares pedem justiça.
3: Bom, pessoal, estamos aqui na residência do Alex, né? Estamos aqui com toda a família. A família está realizando um protesto, vocês estão acompanhando as imagens, o cartaz. Essa aqui é a Alessandra, ela sofreu um acidente na BR-101, próximo ali ao trevo da cidade de Conceição da Barra, bem precisamente no quilômetro 47. A Alessandra sofreu um acidente, né? Conforme o Alex disse, e a pessoa que colidiu com ela, ou o veículo, ninguém se sabe qual tipo de veículo, não prestou socorro, deixou simplesmente a Alessandra caída ali às margens da rodovia, né, numa área já de vegetação, e ninguém a resgatou, só depois que as pessoas conseguiram ver, mandaram fotos. E Alex, vocês estão à procura de justiça, querendo saber de fato quem é essa pessoa e como é que estão os trabalhos, como é que está a Alessandra neste momento também.
4: Ô, Jonathan, desde já agradeço aí vocês, a reportagem, né, da 94, por estar nos confiando aí, estar nos ajudando nesse apoio aí. No momento, a situação da minha irmã é gravíssima, entendeu? Muitas vezes a situação de saúde dela não está muito boa, entendeu? Ela precisa, em primeiro lugar, da oração de cada um, dessa corrente, orando para que Deus venha fazer um milagre na vida dela. E ela está lá no hospital internada, ela se encontra na UTI, entendeu? O quadro dela lá, ela se encontra, no momento, ela está dopada, né? devido para o caso dos medicamentos, porque a Alessandra ela sofreu um ferimento na cabeça e com essa ferida está causando um sangramento e eles precisam aí estancar esse sangramento, né? Aí eu penso, mas reforço mais uma vez que a população vem orar, vem interceder nesse quadro aí. E outra, devido ao acidente, né, que nem você falou, a minha irmã, ela sofreu esse acidente ali na BR-101, entendeu? Uma pessoa que veio num veículo, muitas vezes ninguém sabe se foi uma caminhonete, o que que foi, algumas pessoas relatou que foi uma caminhonete, muitas vezes bateu em minha irmã, foi fazer uma ultrapassagem, colidiu com ela, jogando ela ali sobre as barras de proteção, ela caiu, atravessou as barras, caiu dentro do mato ali, e uma pessoa, uma mulher que disse que vinha atrás, que socorreu ela naquele momento, ligando ali para que a emergência viesse, eles fizeram os procedimentos, entendeu? Disseram, chegaram ao ponto de dizer que a minha irmã veio até a óbito. Eles reanimaram ela ali, trouxeram novamente, né, ali, ela veio a respirar, levaram ela na emergência para o hospital, só que trazendo a forma do acidente, até hoje, nós estamos clamando por justiça, porque essa pessoa que fez isso com minha irmã, muitas vezes atropelando ela, deixando ela com coisa que tinha atropelado um animal, entendeu? Um cachorro, vamos dizer, um bicho, e muitas vezes, se você for olhar hoje, a lei, ela protege até os animais, a lei protege o ser humano, mas falha aí, muitas vezes, as nossas seguranças, entendeu? E é onde que eu preciso que vocês aí nos ajudem a chegar até essa pessoa que fez isso com ela. Muitas vezes nós não temos placa, nós não temos, sabemos que carro que foi direito, a cor, uns falam que foi uma cor, outros falam outra, então, se fala, é porque alguém viu alguma coisa. Então, essa reportagem aqui é para você, que muitas vezes que sabe, que muitas vezes tem alguma pista a respeito e dessa pessoa, ninguém sabe se foi mulher, se foi homem, que através dessa reportagem, nós viemos muitas vezes chegar até essa pessoa, para que ela pague muitas vezes o mal que ela cometeu, porque eu creio muito e tenho fé na justiça divina, mas também na justiça da terra. Essa pessoa tem que pagar pelo que ela fez, pelo mal que ela prejudicou uma pessoa do bem, uma pessoa que tem amor, uma pessoa que dedica à família, uma pessoa trabalhadora. Vocês podem ver aqui no cartaz a imagem dela aqui, ó. Ela tá, essa foto foi batida dentro de um cafezal. Dentro de um cafezal, ela estava trabalhando, muitas vezes ganhando pão de cada dia dela. Foi com o trabalho dela. A minha irmã não era uma pessoa qualquer, não. Muitas vezes que estava aí ganhando a vida fácil, não, ela ganhava com o próprio suor dela, ela era trabalhadora. Então, essa reportagem aqui é para incentivar os nossos governantes, deputados aí do Espírito Santo, aqui também aqui da região, a qual nós recebemos um apoio aí, mas que vocês venham se comover com essa situação, porque nós estamos passando aí pelo momento de política, muitos foram reeleitos e muitos tentaram, conseguiram, hoje é um deputado, é um governante, que vocês venham mobilizar aqui, ó, em favor do ser humano. Então, eu acredito que através dessa reportagem, que a 94 está aqui, meu amigo Jonathan está aqui, todo mundo aqui dando esse apoio, esse grito vai ser mais forte, viu, Jonathan? Desde eu agradeço vocês aí por estar aqui na minha casa, se comoveram, vieram aqui, e eu acredito que a justiça vai ser feita. Em nome de Jesus, a justiça vai ser feita. Então, você que pode, repito mais uma vez, ore por minha irmã, divulgue essa reportagem aqui, porque nós vamos chegar até essa pessoa. Amém? Não pensa que vai ficar impune, não. Isso aqui tem que ter um basta. Porque minha irmã não vai ser mais uma que sofreu um acidente e a família não denunciou. Estamos aqui correndo atrás dos nossos direitos, porque é direito nosso. E seja onde que for, seja no Espírito Santo, em Minas Gerais, no estado que for, eu daqui estou gritando pela minha irmã lá. Então, eu agradeço cada um de vocês mais uma vez e continue assim, com esse desempenho, correndo atrás, ajudando o povo brasileiro.
3: Só para a gente entender aqui, o Alex, eu estava conversando com o Alex aqui antes da gravação, está tendo uma situação e uma possível dificuldade, isso são palavras do Alex, é ele que está falando isso, sobre você conseguir algumas imagens. Tem uma concessionária da rodovia BR-101, a concessionária, e tem imagens ali, tem câmeras ali no entorno. Então, se você, a 94 FM abrange toda essa região, você que vai acompanhar esse vídeo aí na região de Pedro Canário, a comunidade de Paraíso, que é o distrito de Paraíso, você que tem alguma empresa aí próxima ao trevo de Conceição da Barra, né, você que tem alguma câmera, isso é muito importante para essa família que está sofrendo. Às vezes, quem está por fora não imagina o quanto que a família está sofrendo, porque ela precisa saber, pelo menos, de quem foi que colidiu com essa pessoa, né? Porque ela não prestou nenhum socorro à sua irmã.
4: Não prestou nenhum. Ela saiu abandonando minha irmã lá, entendeu? E pelas câmeras, dá para saber mais ou menos assim. Eu sei que nós estamos vivendo aí, foi uma época de emenda de feriado, né? Mas pelo horário, Jonathan, dá para saber mais ou menos quais os carros que passou, entendeu? A forma que eu tenho certeza, se ele passou num pedágio, tem o pedágio ali, tem câmeras filmando.
3: No trevo também de Conceição da Barra deve ter câmeras
4: tem
3: também.
4: Tem câmera também no trevo ali, entendeu? O teu acompanhamento, sempre está monitorando a via ali, a BR. Então eu preciso da ajuda de vocês aí, ó, vocês, policiais, vocês que monitoram aquela BR ali. Por favor, nos ajuda aí, nos dê essas informações. Porque isso vai valer muito a pena para nós ter um alívio, entendeu? Nós temos um alívio, porque eu vou ser franco, muitas vezes se você passa numa BR dessa e você passa acima do limite de velocidade, 90, 100, chega uma multa até minha casa. E porque na hora que a população precisa de uma imagem só para ver um veículo, você não consegue. Então eu mobilizo vocês aí a nos ajudar, entendeu? A nos ajudar, a nos fortalecer nessa hora tão difícil, porque eu creio e já tomei posse que a minha irmã já saiu dessa. E tudo isso que nós estamos fazendo aqui, ó, ela vai dar um grande testemunho, ela vai ainda pegar na mão de cada um de vocês e agradecer que a Alessandra, ela é querida por todos nós.
3: Tá certo. Tá aí, né, essa corrente de oração. Né, toda a comunidade de Nanuque, toda a comunidade, toda a família, todos os amigos da igreja também, que também a Alessandra, ela ia, né? E tomara que dê tudo certo, viu? Parabéns pela coragem. E nós esperamos que, se você, mais uma vez, vou ressaltar, da localidade da BR-101, quilômetro 47, próximo ao trevo ali, Conceição da Barra, alguma fazenda que tenha alguma câmera pela BR, isso vai ajudar demais essa família que está sofrendo. Nós voltamos aí para os estúdios da Rádio 94 FM.
0: Agora, 7 horas e 48 minutos, está aí a reportagem gravada com o Alex, ele que é irmão da Alessandra, que sofreu esse acidente. E o que acontece, pessoal? O Alex, ele mais a família dele, eles estão fazendo esse protesto porque eles procuram imagens ali daquele trecho do quilômetro 47, da BR-101, próximo à entrada do trevo ali de Conceição da Barra, aquela região ali, eles querem imagens para tentar identificar o possível veículo que teria colidido com a motocicleta da Alessandra. Então o apelo dele é justamente isso, né? A revolta dele é que ele não está conseguindo essas imagens por falta da concessionária que é responsável pelo aquele trecho, né? A questão de radares que tem ali, os radares também pegam imagens, tudo mais. E se alguma fazenda, alguma empresa ali daquela região puder ajudar ele com essas imagens, ele só quer identificar qual foi o veículo que colidiu com a irmã dele e não prestou nenhum tipo de socorro. A Alessandra, ela se encontra em estado grave ali no Hospital Roberto Silvares, em São Mateus, a família pedindo oração e nós torcemos aí para que a Alessandra saia dessa, né, sobreviva e esteja aqui para... que nem o Alex falou, né? Contar o testemunho de vida dela. Agora, 7 horas e 49 minutos.
1: Acidente na BA-290. Uma carreta, a parte frontal de uma carreta, colidiu com o portal de entrada da cidade de Medeiros Neto, na Bahia. Acompanhe.
5: Carreta colide e derruba portal de entrada da cidade de Medeiros Neto, na Bahia.
1: Uma carreta Scania provocou o desabamento do portal de entrada da cidade de Medeiros Neto no início da tarde desta terça-feira, 13 de outubro. O acidente foi registrado por volta de 13 horas na rodovia BA-290, no trecho de acesso ao município, e provocou a interrupção temporária do trânsito nos dois sentidos. O veículo, uma Scania 113H cor branca com placa de Salvador, pertencente à empresa San Juan Engenharia. O veículo seguia no sentido Teixeira de Freitas a Medeiros Neto quando, segundo o motorista, de 51 anos, apresentou uma falha mecânica no sistema de freios. Segundo o condutor, outros automóveis trafegavam à sua frente no mesmo sentido. Ao perceber, sem freio, que não conseguiria reduzir a velocidade, ele decidiu desviar para a contramão, na tentativa de alcançar um terreno baldio localizado às margens da rodovia para evitar uma colisão traseira que poderia provocar um engavetamento. Ao deslocar-se para a contramão, o motorista se deparou com outro veículo que seguia no sentido contrário. Para evitar a colisão frontal, ele acabou atingindo a base de sustentação do portal de entrada da cidade de Medeiros Neto. Com a dimensão do impacto, a estrutura desabou sobre a rodovia, enquanto a carreta sofreu danos de grande proporção. Apesar da gravidade da colisão, o motorista não sofreu ferimentos. Logo após o acidente, foi montada uma operação para remover os destroços do portal que ficaram espalhados pela pista. Funcionários da própria empresa, San Juan Engenharia, participaram dos trabalhos e contaram com o apoio de um caminhão MUC da usina Santa Maria e de uma retroescavadeira disponibilizada pela Prefeitura Municipal de Medeiros Neto. Hugo Barros, que é secretário municipal de Infraestrutura e Obras de Medeiros Neto e também atua na representação da Defesa Civil do município, esteve no local e coordenou os trabalhos de retirada da estrutura. Durante os trabalhos, o trânsito precisou ser interrompido nos dois sentidos da BA-290, com os veículos sendo direcionados para um desvio provisório. Após a remoção dos destroços, a carreta também foi retirada da pista e colocada em uma área lateral da rodovia. Com a conclusão dos trabalhos e desobstrução, o tráfego na BA-290 foi restabelecido nos dois sentidos. O acidente deixou um cenário de destruição na entrada da cidade, com o portal completamente derrubado e a carreta bastante danificada. Apesar dos prejuízos materiais e dos transtornos provocados aos motoristas que utilizam a rodovia, não houve registro de feridos. Fonte de matéria, portal Medeiros Neto Dia a Dia, informando Rádio 94 FM Nanuque.
5: Agora são 7 horas e 52 minutos, tá aí, matéria de Medeiros Neto. Lembrando, a gente vai para o intervalo na sequência, tem mais dois conteúdos relacionados a Medeiros Neto. A coisa ficou estranha aí nos últimos dias por lá, porque na sequência a gente vai falar de uma mulher que teve o esposo morto a tiros, né, há tempos atrás, e ela foi assassinada no bairro Odorico Pinto. Uma mulher, né, a vítima, que deixou aí 4 filhos pequenos. E temos também, né, acerca de, depois do homicídio dessa mulher, poucas horas depois, na terça-feira também, um outro homicídio aí na entrada de acesso ao lixão. Isso no próximo bloco, você vai acompanhar aqui no Conexão 94.
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1: Estamos de volta no Conexão 94, 7:58. Quero agradecer a todos pelo carinho da audiência, vocês que acompanham a nossa programação em toda a nossa região. Já estamos de volta com muito mais informações para vocês. Uma mulher que teve o esposo morto a tiros, ela foi assassinada no bairro Ulderico Pinto, em Medeiros Neto. A vítima deixa 4 filhos pequenos. Acompanhe. Uma mulher de 28 anos foi assassinada a tiros na noite de segunda-feira, dia 12 de outubro, na região das Casas Populares, no bairro Ulderico Pinto, em Medeiros Neto. A vítima, identificada como Luana Gomes do Nascimento, ela chegou a receber atendimento médico, mas não resistiu aos ferimentos. Conforme as informações preliminares, Luana foi surpreendida por 2 homens que chegaram ao local em uma motocicleta. O passageiro teria efetuado diversos disparos contra ela enquanto o condutor aguardava para deixar a área. Uma testemunha relatou ter ouvido pelo menos 8 tiros. Após o ataque, a mulher caiu ao chão e precisou ser socorrida por uma equipe do Serviço de Atendimento Móvel de Urgência, o SAMU. Ela foi encaminhada ao hospital do município, onde morreu após dar entrada na unidade. Os autores do crime fugiram de motocicleta em direção desconhecida. Segundo os relatos iniciais, os dois usavam roupas escuras, incluindo camisa preta e jaqueta. Luana era mãe de 4 crianças e viúva de Alain Delon, que também foi morto a tiros na mesma região. A relação entre os dois homicídios e uma possível ligação com o assassinato de Luana ainda não foram esclarecidas oficialmente. De acordo com o site Subaia News, após o crime, as autoridades iniciaram diligências para tentar identificar e localizar os responsáveis. A Polícia Civil deverá investigar o caso para esclarecer a autoria e a motivação do assassinato. Até o momento, não foram divulgadas informações oficiais sobre a identidade dos suspeitos ou sobre o que teria motivado o ataque. Da redação de jornalismo, Jonathan Santos.
3: Agora 8 horas em ponto. Como eu disse, né, a gente teve a situação do portal, que a carreta bateu, caiu, teve esse assassinato aí dessa mulher em Medeiros Neto, e tivemos no mesmo dia um homicídio registrado na noite, no caso da terça-feira, dia 13, ontem, na estrada de acesso ao lixão municipal de Medeiros Neto, no extremo sul da Bahia. A vítima, dessa vez identificada como Gilberto Rezende dos Santos, de 47 anos, motorista do caminhão compactador de lixo do município. Segundo informações preliminares, Gilberto Rezende foi surpreendido por 2 homens enquanto trabalhava. Os suspeitos estavam em uma motocicleta, uma Honda CG 160 preta, e ordenaram que o caminhão parasse. O ajudante, que acompanhava a vítima, presenciou a ação e também foi ameaçado. De acordo com o relato da testemunha, os criminosos efetuaram disparos contra Gilberto Rezende e, em seguida, um deles ainda desferiu golpes de faca contra o motorista, atingindo principalmente as costas e o pescoço. Após o crime, os suspeitos fugiram de motocicleta. A Polícia Militar esteve no local e a Delegacia Territorial de Medeiros Neto ficou responsável pela investigação para apurar a autoria e a motivação desse homicídio. Gilberto deixa dois filhos e, até o momento, né, desse conteúdo aqui do grupo Medeiros Neto Dia a Dia, ninguém foi preso. Com isso, Medeiros Neto registra o sexto homicídio esse ano, 2026, sendo o segundo em menos de 24 horas. Então, daí, matéria do portal Medeiros Neto Dia a Dia. Então, a mulher, a mãe dos quatro filhos, foi assassinada por pessoas numa motocicleta e também o Gilberto Rezende, de 47 anos, também foi assassinado. Situação crítica ali na região de Medeiros Neto, lugar pequeno, porém, com nos últimos dias e já o sexto do ano aí, homicídio, bem movimentada no sentido de crimes.
1: Agora, 8 horas e 3 minutos, um homem foi preso acusado de tráfico de drogas no distrito de Nova Santa Luzia, em Crisólita, no Vale do Mucuri.
4: Bom dia, Jonta. Os nossos policiais militares da cidade de Crisólita conseguiu prender um homem de tráfico de drogas no distrito de Nova Santa Luzia, pertencente à cidade de Crisólita. Durante a semana, os nossos militares receberam diversas informações anônimas dando conta de que um indivíduo possivelmente estaria realizando o comércio de substâncias entorpecentes nas proximidades de uma quadra poliesportiva lá no distrito de Nova Santa Luzia. Diante dessas informações, no último dia 10, com o apoio da Patrulha de Operações da cidade de Águas Formosas, os militares de Crisólita, então, desencadearam uma operação de batida policial no distrito de Nova Santa Luzia. Os militares puderam observar realmente o que continha na denúncia de que pessoas chegavam e saíam com algo suspeito daquela localidade ali, e chegando à confirmação de um possível tráfico de drogas que estaria ocorrendo. Os militares, então, realizaram a abordagem de dois indivíduos. Um desses indivíduos foi localizado uma pequena quantidade de substância semelhante ao crack. O outro indivíduo, apontado como o que estava comercializando essas substâncias ali, tentou evadir por um matagal nas proximidades, sendo localizado por nossos militares, e após realizar buscas na residência onde esse indivíduo realizava o comércio da substância, os militares lograram isso em localizar 152 pedras de substância semelhante ao crack, apreenderam um aparelho celular, apreenderam algumas cadernetas de anotações comumente utilizadas para o tráfico de droga, e também encontraram outros materiais que são utilizados também para embalar substâncias entorpecentes. Esse indivíduo assumiu a propriedade dessas substâncias entorpecentes. Logo após, os militares realizaram a prisão desse indivíduo, a apreensão de todo o material encontrado na localidade, e o conduziu até a Delegacia de Polícia Civil de Águas Formosas para as providências. É importante nós frisarmos cada vez mais, deixarmos esse alerta para a nossa população, que a Polícia Militar, ela precisa do esforço de cada cidadão para que continue denunciando essas ações delituosas ou qualquer outro tipo de crime que esteja ocorrendo, para que em parceria com a Polícia Militar a gente possa devolver a tranquilidade das nossas cidades, principalmente dos nossos distritos.
3: Oito horas, 5 minutos. Bom dia, Nanuque, bom dia, região. Tá aí, fechamos o nosso bloco de ocorrências policiais. Agora a gente vai mudar a pauta. E uma pauta interessante, interessante mesmo. Reposição hormonal e uso de anabolizantes exigem acompanhamento médico, alerta especialista. O médico Dr. João Lauro explicou os possíveis benefícios e riscos da reposição hormonal e do uso de anabolizantes para a saúde. Durante a entrevista, ele reforçou que nenhum desses métodos deve ser utilizado sem avaliação profissional, sem prescrição e acompanhamento médico. O alerta é direcionado principalmente às pessoas que recorrem a essas substâncias para ganhar massa muscular de forma mais rápida, embora possam existir indicações específicas para determinados tratamentos, o uso inadequado pode trazer consequências à saúde. Vamos acompanhar a entrevista com o Dr. João Lauro, especialista.
5: Eu queria falar que o whey protein é bomba.
6: É, dizem que é um suplemento, né?
5: É um suplemento que vai fazer você fazer o quê? Ganhar massa muscular.
6: Porque tem proteína.
5: Porque você vai aumentar carga proteica, você vai aumentar a síntese de proteína, você vai fazer massa muscular. Tudo que você faz para ganhar massa muscular é anabolismo.
6: Qualquer método para ganhar massa muscular?
5: Chama-se anabolismo. Então, quando você perde massa muscular, chama-se catabolismo.
6: Ah, entendi.
5: Entende? Uhum. Então, se a gente partir desse princípio, que tudo que eu vou ganhar de massa muscular eu estou fazendo de forma anabólica, então, a parte hormonal faz de maneira anabólica o ganho de massa muscular também. Uhum. Mas o whey protein também, a creatina também, a musculação também. A grande questão é que o termo anabolizante ficou como algo pejorativo de trapaça. Principalmente na questão do esporte.
6: Exato, exato.
5: Entendeu? Então, assim, e aí virou esse termo de maneira pejorativa. Mas o que eu quero é que meu paciente, que eu, fique anabólico, ganhe massa muscular. Quanto mais massa muscular, mais saudável eu vou estar. Usar o hormônio para anabolismo do hormônio, para fazer o ganho de massa muscular, a gente vai ter que ponderar o seguinte: qual que é a regra do jogo? Pode, se, por exemplo, bodybuilding, pode? Pode. Não está trapaceando ninguém. Em determinadas competições.
6: Se vê no atletismo.
5: Atletismo, inclusive. No futebol, essas coisas. Pode? Não, não pode. Então, se você está usando, você está trapaceando.
6: Uhum.
5: Então, a gente tem que entender em qual contexto a gente quer dizer isso. Você entendeu? Então, fazer uma reposição hormonal é repor algo que está faltando. Volto no whey protein. Um suplemento 100% substituível. Proteína. Eu tenho que dar conta de comer a minha proteína. Se eu não dou conta de comer a minha proteína de fonte animal ali, então eu vou usar da estratégia, usar um suplemento que me complemente algo que está faltando. Entende? Uhum. Então, é isso. Então, é para esse fim o whey protein, para eu ficar anabólico, para eu ganhar massa muscular. Então, a questão é, ficou de uma maneira pejorativa que se você faz uma reposição, você está trapaceando. Não. Se eu preciso, eu não estou trapaceando. Se a minha regra do meu jogo me permite, não é trapaceio. Porque se fosse, eu também tenho que falar que o whey protein, eu estou trapaceando. A creatina também, a minha dieta também, porque tudo, eu estou fazendo anabolismo.
6: E aí entra também no catabolismo, como você disse, que é a perda de peso, né?
5: A perda de massa muscular.
6: A perda de massa muscular. Porque tem esportes também que existe aquela questão da perda, né?
5: É assim... Se você
6: encaixar num peso...
5: Você vai parar para... Aí vai ser um pouco diferente, tá? Porque quando você pega um lutador que ele tem um peso e ele faz uma desidratação para bater aquele peso... Ele não perdeu massa muscular, ele perdeu líquido.
6: Ele perdeu líquido.
5: Líquido. Então, assim, ele baixa peso, mas não chega a ser catabolismo.
6: Mas existem esportes que as pessoas tomam, por exemplo, para emagrecer, para ter uma performance melhor.
5: Para você pensar, você já viu algum corredor de fundo, um corredor de maratona grande?
6: Não, todos são magrinhos.
5: Todos são muito magros. Baixa a massa muscular deles, entendeu? É o biotipo, é tudo isso. Então, assim, se você pega uma modelo... e você faz uma avaliação baseada num IMC, que hoje a gente nem está usando mais isso, você vai ver que ela está abaixo do peso, entendeu? Então, assim, tem esporte e esporte. Então, você nunca vai ver um cara do ciclismo grandão. Você não vai ver um cara do ciclismo grandão. Como você também não vai ver um cara do corredor sendo bodybuilding. São esportes completamente diferentes. Porque eu falo assim, qual é a regra do jogo? O que pode e o que não pode? Se pode, eu vou utilizar. Tá na regra, eu não tô trapaceando ninguém. Uhum. Se não pode, eu não vou utilizar.
6: E outro... É mito ou verdade? É, cê, a gente tá falando dessa questão do anabolismo aqui, ser anabolizante, que virou... tem essa imagem pejorativa por conta do esporte, né? Ah, tá trapaceando, tá usando anabolizante para ganhar massa muscular, enfim. É, o quanto isso é prejudicial ou, não, prejudicial ou não é prejudicial?
5: Não.
6: Desde que tenha um acompanhamento, uma alimentação. Como é que é isso, João? Porque muito, também é outra coisa, é mito ou verdade. Ah, isso vai acabar com seu fígado. Ah, isso vai destruir sua saúde. Ah, você vai ficar com um corpo legal hoje, mas daqui 5 anos você vai estar destruído. É isso mesmo, cara?
5: O Helder, é, a questão é, não faça no escuro. É, hoje, nós temos que tomar muito cuidado, porque o Conselho Federal de Medicina, ele não indica, ele não permite o uso de anabolizantes para fins estéticos, para fins de atividade física. Não indica.
6: O conselho não indica?
5: Não indica. Então, o que, que o conselho indica? Para aqueles pacientes que têm a necessidade de fazer uma reposição hormonal, seja por sintomas, seja por uma deficiência hormonal, seja por um, é, alguma, por exemplo, é, grandes queimados, é, aidéticos, pode, porque sabe do, da potência do anabolismo ali para ganhar massa muscular e vai trazer qualidade de vida para sarcopenia. Então, assim, então a gente tem que separar isso. A gente tem que separar e entender que não é que faça mal. O problema é quando as pessoas acham que sabe como fazer, fazem de maneira errada. Voltamos naquele assunto de um atleta de bodybuilding novo que morreu em casa, que ele até filmava. Aquilo é uma
6: famoso, inclusive.
5: Isso.
6: Novo,
5: é...
6: né, cara?
5: Novo. Aquilo é uma reposição hormonal? Não. Naquela quantidade, está se drogando.
6: Excesso.
5: Excesso. Se você tomar um paracetamol em grande quantidade, você vai se matar. Você vai ter uma hepatite fulminante. Aí o problema é do paracetamol? Não. É a forma errada que você ingeriu.
6: Uhum.

0: Agora são 8 horas 13 minutos, entrevista do Revista 98 com o nosso companheiro, amigo Helder Senna. O entrevistado falou acerca do tema que a gente abordou, que é a questão do uso, né, de hormônios e anabolizantes. Esse é o doutor João Lauro D'Ângelo Caminhas, um médico clínico geral, especialista com atuação focada em emagrecimento, endocrinologia, nutrologia e reposição hormonal, que atua em Teoflotone. Então, é um médico especialista nisso, com essa fala importante acerca das pessoas, né, que fazem uso de hormônios e também de anabolizantes. Está aí a dica importante e sempre você que faz esse tipo de acompanhamento, que usa, tem que ter a indicação do médico, do profissional, um acompanhamento de um especialista. É importante sempre, o Conexão sempre destaca isso, qualquer coisa que você pretenda, imagine que possa ser feito com a sua saúde, tem que ser um médico, tem que partir de um especialista, independente do que você precise. Nunca por conta própria, nunca não seguir as dosagens indicadas, ver se realmente há necessidade, buscar sempre o meio natural, tanto para manter aí a forma física, como, né, ampliação de músculos, enfim, mas sempre com o especialista e, de preferência, de uma forma natural, com base em alimentos, em suplementos importantes que não fazem mal para a sua saúde. Agora são 8h15.
1: 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Agora 8 horas e 16 minutos, iremos a um breve intervalo comercial, já já voltamos.
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7: Estamos de volta no Conexão 94, agora 8 horas e 21 minutos. Número de acidentes de trabalho com entregadores cresce 35% no Brasil. Categoria ocupa a 10ª posição no ranking de acidentes, reforçando alerta sobre os riscos enfrentados diariamente por esses profissionais no trânsito.
8: Número de acidentes de trabalho envolvendo entregadores cresceu 35% no Brasil, segundo os dados que apontam para o aumento das ocorrências entre profissionais que realizam entregas diariamente. O cenário acende um alerta para os riscos enfrentados por esses trabalhadores que passam grande parte da jornada nas ruas, convivendo com o trânsito intenso, a pressão por rapidez e as dificuldades encontradas nas vias urbanas e rodovias. Os entregadores ocupam a 10ª posição entre as categorias profissionais com registros de acidentes de trabalho. A situação chama a atenção para a necessidade de ampliar as medidas de prevenção, fortalecer a conscientização sobre a segurança no trânsito e discutir as condições em que esses profissionais exercem suas atividades. Com o crescimento dos serviços de entrega, especialmente aqueles realizados por meio de aplicativos, milhares de trabalhadores passaram a depender das ruas para garantir a própria renda. Motociclistas, ciclistas e outros profissionais precisam enfrentar diariamente diferentes situações de risco, muitas vezes em jornadas extensas e sob condições que exigem atenção constante. Entre os principais fatores que podem contribuir para os acidentes estão o excesso de velocidade, a imprudência no trânsito, a falta de atenção, as condições inadequadas das vias e a pressão para cumprir prazos. Em alguns

0: Nos casos, a necessidade de realizar mais entregas em menos tempo pode levar o trabalhador a assumir riscos que comprometem a própria segurança. As motocicletas merecem atenção, especialmente nesse cenário. Embora sejam utilizadas pela agilidade e pela facilidade de deslocamento, elas também deixam os condutores mais vulneráveis em situações de colisão. Uma queda ou um impacto, mesmo em velocidades relativamente baixas, pode provocar lesões graves, fraturas e afastamentos das atividades profissionais. Os ciclistas também enfrentam desafios importantes, principalmente em locais sem infraestrutura adequada para a circulação de bicicletas. A ausência de ciclovias, a disputa por espaço com carros e motocicletas e a pouca visibilidade durante a noite aumentam a exposição desses trabalhadores aos perigos de trânsito. Além dos riscos físicos, os acidentes podem trazer consequências financeiras e sociais. Quando um entregador sofre uma lesão e precisa interromper o trabalho, pode enfrentar dificuldades para manter sua renda e arcar com as despesas pessoais e familiares. Dependendo da gravidade da ocorrência, a recuperação pode exigir acompanhamento médico, fisioterapia e um período prolongado de afastamento. Diante desse cenário, a prevenção precisa ser uma prioridade. O uso correto dos equipamentos de proteção, como capacetes adequados e devidamente afivelados, calçados apropriados e itens de segurança compatíveis com a atividade, é fundamental. Também é importante manter motocicletas e bicicletas em boas condições de funcionamento, verificar os freios, os pneus, a iluminação e os demais componentes antes de iniciar a jornada. Outra medida essencial é respeitar os limites de velocidade, manter distância segura dos demais veículos, evitar o uso do celular durante a condução e redobrar a atenção em cruzamentos, mudanças de faixa e períodos de chuva. O cansaço também merece cuidado, já que jornadas prolongadas podem comprometer os reflexos e a capacidade de reação diante de situações inesperadas. O crescimento de 35% nos acidentes envolvendo entregadores reforça a necessidade de atenção das autoridades, dos empregadores, das plataformas de entrega e da própria sociedade. A fiscalização, as campanhas educativas e as políticas de segurança no trânsito podem contribuir para diminuir os riscos e proteger a vida desses profissionais. O aumento das ocorrências serve como um alerta para a necessidade de mudanças e de ações concretas. Garantir mais segurança aos entregadores significa preservar vidas, reduzir afastamentos e reconhecer a importância de uma categoria que faz parte da rotina de milhões de brasileiros. Fonte da informação, Rádio Agência Nacional. Diretamente da redação do jornalismo para 94, Camille Batista.
1: Agora 8h26, conexão atualiza você acerca de como vai ficar o clima, a temperatura nessa quarta-feira. Vamos ao vivo falar com a repórter Camille Batista. Bom dia, Camille.
0: Bom dia, Túlio. Bom dia, Jonathan. Bom dia para os nossos ouvintes da 94. Isso mesmo. O destaque desta quarta-feira é o calor intenso com predomínio de sol e temperaturas elevadas ao longo do dia. Em Nanuque, os termômetros começaram a manhã na faixa dos 24 graus e a previsão é de que a temperatura suba rapidamente durante as próximas horas, podendo alcançar os 38 graus no período da tarde. Amanhã será de tempo ensolarado com poucas nuvens. Durante a tarde, o calor ganha força, exigindo atenção redobrada com a hidratação, principalmente para quem trabalha ao ar livre, realiza atividades físicas ou precisa ficar exposto ao sol por períodos prolongados. Para a noite, a tendência é de diminuição gradual das temperaturas, com o céu parcialmente nublado e poucas condições para chuva em Nanuque, viu, Túlio? E como que fica o tempo para a nossa região? Em cidades como Serra dos Aimorés, Carlos Chagas e nos municípios do Vale do Mucuri, a recomendação é acompanhar as atualizações meteorológicas ao longo do dia, porque as condições podem variar de uma localidade para outra. No litoral, por exemplo, norte do Espírito Santo, incluindo a região de Mucuri, na Bahia, a previsão também indica calor, mas com temperaturas um pouco mais amenas em comparação aqui da nossa cidade de Nanuque. Em Mucuri, a máxima prevista fica próxima aos 30 graus, com predomínio de tempo ensolarado nesta quarta-feira. Para quem vive na zona rural e nos distritos da região, vale o alerta para o calor durante as horas mais quentes do dia. É importante beber água com frequência, procurar locais com sombra e evitar exposição prolongada ao sol, especialmente entre o fim da manhã e o meio da tarde. E atenção, tá? A previsão do tempo pode sofrer alterações e por isso é importante acompanhar os boletins meteorológicos e os avisos oficiais. Atenção, mais uma vez, né, Nanuque, pode chegar aí aos 38 graus, à tarde vai, o calor vai subindo, à noite pode cair um pouquinho e ficar mais fresco, mas Tuli, Jonathan, a previsão é calor, viu? Volto com vocês aos estúdios da 94.
1: É isso, obrigado Camille Batista pelas informações, assim nossos ouvintes podem saber o que está previsto para hoje. Agora são 8 horas 29 minutos, quando o assunto é saúde, confiança faz toda a diferença. 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Medicentro. 8h30, em instantes, último bloco do Conexão. Vamos falar da Sul-Americana. O Vasco tem uma noite histórica, mesmo com um a menos. Bate o Boca Júnior em La Bombonera e dá um passo grande aí para a grande final da Copa Sul-Americana. Em instantes.
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0: Agora 8 horas 34 minutos, vamos falar de competição internacional, vamos falar da Copa Sul-Americana. Ontem nós tivemos, na noite dessa terça-feira, primeira semifinal, primeiro jogo de ida entre Boca Juniors e Vasco. Boca Juniors, multicampeão internacional, são 3 mundiais de clube, são 6 Libertadores da América. Eu diria que o maior campeão das Américas, né? 3 mundiais aqui no Brasil, só o São Paulo, mas mesmo assim o São Paulo não tem 6 Libertadores como o Boca. O Boca é bicampeão da Sul-Americana, enfim, um histórico enorme. Porém, nos últimos anos, o Boca Juniors, como muitos clubes têm feito aqui, não só no Brasil, como na América Latina em geral, caído de produção. E ontem a gente pôde ver claramente isso. O Vasco ainda, né, fora de casa, conseguiu mandar no jogo, conseguiu, quando falo mandar, é ter um controle, né, ter um equilíbrio de posse de bola, lá e cá, conseguiu marcar o seu gol num cruzamento de Andrés Gómez, cabeçada do Adson, que deixou a torcida vascaína aqui no Brasil e lá também, em La Bombonera, muito feliz. Depois, o Andrés Gómez, justamente expulso de forma justa, não pelo lance. Ele tomou o amarelo, porém ele empurrou o árbitro, tocou. A regra diz que não se pode tocar no árbitro sem autorização. Ele tocou, empurrou a barriga do peito aqui do árbitro e foi expulso. Caiu até o cartão, merecido, ficou ensandecido, não queria sair de campo, enfim. Mas com, né, o Thiago Mendes e o pessoal ali conseguiu acalmá-lo, enfim. O atacante colombiano, que deu uma grande assistência, um desfalque importante para o jogo de volta, né, uma vez que o Vasco já não vai contar com Facundo Colídio, uma das melhores contratações do Brasil, do futebol brasileiro, nesse ano, e também não vai poder contar no jogo de volta com o Andrés Gómez, mas ainda assim o Vasco é favorito no jogo de volta, que a princípio, a priori, está marcado para o Maracanã, né? Caso não seja no Maracanã, caso Flamengo ou Fluminense entrem na justiça novamente e consigam uma liminar, o Vasco vai ter que jogar no Paraguai. Vai ser realmente vergonhoso para o futebol brasileiro, por brigas políticas, um clube daqui, um jogo dessa grandeza, ser deslocado para outro país, né? Não fica bonito para ninguém, nem para o Vasco, nem para a CBF, nem para o consórcio Maracanã. Um jogo apenas, e está tendo essa celeuma. Enfim, Vasco vence por 1-0, consegue aí um resultado importante, né? Um feito histórico, né? Além de ter representado um passo importante para chegar à final da Sul-Americana, a vitória do Vasco sobre o Boca Juniors também teve um fato marcante. O clube carioca é apenas o 4º brasileiro a bater os argentinos na Bombonera em jogos de mata-mata na história. Antes, Santos, né, com Pelé em 1963, Paysandu pela Libertadores de 2003 e Internacional nas semifinais da Sul-Americana de 2008 conquistaram esse feito. Mais ninguém, nenhum outro clube conseguiu. Então, tá aí. Próximos compromissos, o jogo de volta está marcado para a próxima terça-feira no Maracanã. A princípio, o Vasco pode empatar e ainda assim ficar com a vaga. Antes, o time enfrenta, no caso o Vasco, São Paulo, no sábado, 21 horas, pelo Campeonato Brasileiro. Vou pedir para colocar aqui a tabela aí, ó. Como você está vendo, ontem 1-0 Vasco em cima do Boca. Hoje, a torcida brasileira mais uma vez aí em favor do Galo Mineiro. Seria lindo termos aí, caso ocorra, uma final entre 2 alvinegros, Clube Atlético Mineiro e Clube de Regatas Vasco da Gama, né? O Montevideo City Torque é o adversário do Atlético Mineiro. O Atlético começa hoje na Arena MRV a sua caminhada aí em busca da vaga na final. Essa vaga na final, gente, muito dinheiro e, né, promove. Quem vencer a Sul-Americana já garante vaga direta na Libertadores. Então os dois clubes estão mais ali do meio para baixo, podem ter esse feito. O Atlético bem melhor que o Vasco na tabela do Brasileirão. E só para fechar, coloca na tela, hoje tem Fluminense e Palmeiras. Hoje, 14 de outubro, 21h30, jogão. Ontem jogão, hoje jogão. São as fases decisivas e esse pela Copa Libertadores da América. O Fluminense, no Maracanã, recebe o vice-líder do Brasileirão, segundo colocado do Brasileirão, multicampeão Palmeiras. O jogo acontece às 21h30. E amanhã, né, o Flamengo disputa seu jogo. Amanhã a gente fala mais acerca disso. E no Giro Esportivo a gente complementa falando acerca, enfim, desses jogos internacionais. Esse foi a parte esportiva do Conexão 94.
1: Agora 8 horas e 40 minutos, nós ficamos por aqui, mas voltamos amanhã com muito mais informações no Conexão 94. Túlio Batista continua no Bom Dia 94. Até mais.
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É isso. Bom dia, Nanuque. Bom dia, região. Bom dia para você que acompanha no rádio, na internet, no aplicativo Tuning, no Radiosnet e na frequência 94,5 da FM Nanuque. Toda a região ligada. Não podia ser diferente. Uma rádio que é referência. Uma rádio que dá o tom, que toca a música que você gosta, que traz a informação necessária para o seu dia, que tem programas incríveis, que tem um jornalismo que trabalha afinco para trazer a informação como ela é, nada além dos fatos, apenas, aliás, muito além dos fatos, não é isso? E a notícia em si. 94, a melhor, a mais ouvida, 8h45, parabéns para quem está fazendo aniversário. Vou tentar lembrar esse slogan. Agora 8h45, parabéns para quem está fazendo aniversário hoje, 14 de outubro. Saúde, paz, felicidade e longevidade para você. Hoje é dia do meteorologista, pessoal aí, né, que se liga em temperatura, enfim, né, que traz para a gente como vai acontecer. A Camila agora há pouco falou aí acerca do tempo. Hoje, dia mundial da normalização. Importante também, daqui a pouquinho vou falar mais sobre isso. Hoje, Dia Nacional da Pecuária. Olha isso, o nosso agro vibrando, dando o tom da nossa economia, do nosso país. Hoje, Dia Mundial dos Cuidados Paliativos, né? Importante aí também, enfim. Dia Mundial do Doador de Sangue. Deixa eu conferir. Não, aí não, aqui já mudou a data. 94, a melhor, a mais ouvida, 339-9864-9494. Para você mandar aquela mensagem curtinha, seu bom dia, um pedido musical, se for áudio pequenininho, certinho? 8h46. Para começar, um som em latino. Prince Royce, Darte un Beso, 94, a melhor.

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94 FM. Flávio Vitor Júnior, ela está aqui, 94 FM, a melhor, a mais ouvida, a rádio que vai mais longe para ficar mais perto de você. Canção linda, hein? Ela está aqui, alusiva a Santa Maria, som católico, girando no momento mais louvor. Informação chegando também, 9h04, metade do país está sob alerta de chuva. É isso mesmo, metade do Brasil está em alerta para chuvas nessa quarta-feira, dia 14. O aviso é do Instituto Nacional de Meteorologia, o IMET, e é válido para todo dia e abrange regiões, várias regiões do país, exceto o Nordeste. De acordo com os especialistas, a semana segue com um padrão atmosférico semelhante ao dos últimos dias, com áreas de baixa pressão que favorecem as instabilidades. Sendo assim, há uma previsão de ocorrência de chuvas para parte da região norte, do centro-oeste, grande parte do sudeste e também região sul. Nesses pontos, há alertas de perigo para tempestade. Ao menos 14 estados estão sob o aviso. Eles variam na categoria amarela e laranja. O aviso laranja é válido para o norte do Paraná, parte do Mato Grosso do Sul, pequenas áreas de Minas Gerais, Rio de Janeiro e quase todo o estado de São Paulo. Deixa eu ver aqui como é que fica a área sudeste. No sudeste, a presença de uma área de baixa pressão no litoral mantém a instabilidade sobre a região. Sendo assim, conforme explicou o IMET, a previsão indica chuva com trovoadas atingindo parte de São Paulo e região do Triângulo Mineiro. Durante a tarde, as instabilidades aumentam e à noite há previsão de trovoadas em todo o estado de São Paulo, mais áreas de Minas Gerais e parte do Rio de Janeiro. Nessas áreas, há aviso laranja de perigo para tempestades em São Paulo, no sul de Minas Gerais e no Rio de Janeiro. Também há um aviso amarelo de perigo potencial no Triângulo Mineiro e na região central de Minas Gerais. Eu estava aqui acompanhando, abri agora há pouco o portal MSN Clima. Aqui não há, né, para hoje aqui em Nanuque, previsão de chuva. Então, tranquilo por aqui, não há previsão de chuva. Esse calorão aí, inclusive hoje, como eu disse, mais cedo, uma previsão de 37 graus aqui na nossa cidade e algo parecido aqui no nosso entorno, a Nanuque. No momento, vamos conferir aqui, 28 graus de temperatura, sensação térmica na casa de 34. Agora 9 e 7. Bom dia.

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3: Ok, confira 9:11.

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7: 9:15. Bom dia 94! 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
0: 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Valeu, pessoal.
1: É isso. 9h23.
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4: É isso, 94, a melhor, a mais ouvida aqui também. Você ouve grandes sucessos e a 94 FM tem o seu baú aí com grandes canções. Three Doors Down, Waiting Without You. Essa é top demais. Aumente o volume, 9h31.

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4: Verdade, todo mundo ligado. A propósito, os nossos ouvintes ficaram aqui, tem muita gente participando desde cedo, mandando mensagem, Enfim, a Marcela mandou mensagem aqui mais cedo. Bom dia, mande um alô para todos da Bahia Bio. Obrigado. Ah, certo. Bom dia, Marcela. É isso mesmo, Bahia Bio, a Lúcia também, o Lampio Rios. Um abraço, bom dia, meu amigo. Ótima quarta-feira. Quem mais? Tem mensagem chegando aqui para todo canto. O Anito Júnior está no clima, está ligado também. Bom dia, meu querido. Bom dia, Anito.
13: Bom dia, Túlio. Bom dia, Túlio. Está falando aqui o Anito Júnior da Fazenda Brisa. Manda um alô aí. Um abraço para minha tia Sirlene, lá do DR, que ela sempre escuta sua rádio aí. E para minha mãe também, Chemil de Grande, viu? Que mora na Fazenda Brisa. Bom dia, bom dia.
4: Bacana. Você mandando áudio, é bom que sua família já sabe que está tudo bem com você. Que bom, né? Oi, Cleide. Tudo bem? Bom dia.
14: Bom dia, meu amigo Túlio. Tudo bem? Que Deus abençoe o seu dia. Estava dando uma viajada, Túlio. Fui ver minha mãe. Bom demais. Agora estou de volta. Estou ouvindo a 94 FM. Não tem coisa melhor. Bom demais. Ô, Túlio, eu gostaria de oferecer uma música de Marília Mendonça, pode ser qualquer uma, Túlio, que todas são boas demais. Ofereço minha filha que está aqui comigo, né? Ela está aproveitando que essa semana não tem aula e está aqui comigo. Ofereço para ela e para todos que estão ouvindo 94 FM. Tchau, tchau, Túlio, um abraço.
4: Tá certo, minha amiga, que bom que você ligou, que bom que você mandou mensagem para a gente. Está chegando Marília Mendonça, Graveto. Agora são 9h43.

0: 94, graveto Marília Mendonça, uma pausa para fazer uma dedicação, porque a nossa amiga, minha amiga Maria, a Maria do Zarô, a Maria dos Santos, esposa do Jurandir, nosso amigo Jurandir Rodrigues, está fazendo aniversário hoje. Maria, parabéns pelo seu aniversário, tá? Tudo de bom. Saúde, felicidade, muita paz na sua vida. Celebre o seu dia, ele é todo seu. E o Jurandir pediu para mandar uma música de Elias Wagner e Amado Batista. Tá aí, para Maria e para todos que curtem. 94.
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2: Ai, que bom. Bem, hoje vamos voltar aos anos 50, 60, para curtir um master mix daqueles. Tá chegando Divi Burney e The Master Mixers, That What I Like. 94, a melhor, a mais ouvida.

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1: Que delícia, hein? Que sequência. Twist and Shout, The Beatles, girando a maior banda de todos os tempos, e não se discute isso. 94 FM, agora são 10 horas 3 minutos, música boa, saudades, atualidades, informação, você participando, tem informação mesmo. Está chegando, inclusive, uma informação acerca do Senado, que deve votar hoje, quarta-feira, a PEC, que acaba com a escala 6-1, após a quinta e última sessão de discussão prevista para hoje, quarta-feira, dia 14 de outubro. O Senado deve votar em primeiro e segundo turnos a proposta que acaba com a escala 6-1 e prevê 2 dias de folga remunerados por semana. Para viabilizar a votação em 2 turnos do mesmo dia, governistas vão trabalhar pela aprovação de um requerimento que acelera a tramitação do texto. Isso porque o regimento prevê um intervalo de 5 dias úteis e a realização de outras 3 sessões de discussão. Os parlamentares, no entanto, podem apresentar um requerimento para dispensar esse intervalo ou reduzir esse prazo. Governistas e parlamentares da oposição dizem que há votos suficientes para aprovar a mudança na escala de trabalho no Brasil. É isso aí, então, um dia decisivo aí nesse sentido, né? Vai. Tanto governistas e parlamentares em geral da oposição dizem que há votos suficientes para aprovar a mudança na escala de trabalho no Brasil. O tema virou aí central nas campanhas dos 2 candidatos à presidência, agora no segundo turno. Fonte de matéria, fiz de forma resumida. A matéria é mais ampla, tem uma série de pontos a serem destacados, mas, basicamente, a notícia principal do dia é essa. Portal G1, Sessão Política, informando 94 FM. Aqui, você sabe tudo. 10:05.
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1: Te atualizando, agora 10h08.

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6: Exato, nosso bom dia girando por aqui, todo mundo, Olegário, Giovânia, Rose Franco, tá ligada, nossa amiga influencer. Oi, Rose, tudo bem? Bom dia.
7: Ei, Túlio, bom dia, tudo bom?
6: Tudo bem.
7: Túlio, dá para você tocar a música de Netinho, Mila? Porque recordar é viver.
6: Ah, bom dia. Tá certo, Mila, essa canção é linda demais, né? Mila do Netinho, ah, que bom, que bom. É uma música aí do Netinho, que, para mim, dele é a melhor, né? É a melhor. Ele tem um repertório. Inclusive, ontem à noite estava vendo um show dele realizado em 2007. Que lindo mesmo. Bem, essa música é de 1996 e uma pena, né? Nos deixou aí, 60 anos de idade, baiano, um dos grandes nomes da Axé Music. Aí vem, ele entra naquele hall ali com Luiz Caldas, Bel Marques, Sara Jane e grandes intérpretes ali da música baiana dos anos, final dos anos 80, início dos anos 90, Netinho, 94.

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2: 94 FM, agora 10h23.
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3: É isso, uma rádio com cunho regional como a nossa tem que abranger aí cantores de toda a região, trazer aqui para você as vizinhas, nas mais de 40 localidades, muita gente, né? Abraço aí para o Fael Bala, lá na região de Medeiros Neto, a galera curtindo sempre. Enfim, o João Lopes mandou mensagem, bom dia, minha autarquia, ótimo trabalho, estamos na melhor. A Giovana está lá no sítio também, mandou mensagem, né? Quem mais chegou por aqui? Bacurau. Bacurau mandou um áudio para mim. Fala, Bacurau. Bom dia.
4: Bom dia, meu amigo Túlio. Manda um alôzinho para nós aqui no Ribeirão, meu amigo Túlio. Tamo junto.
3: Isso.
4: Obrigado.
3: Esse aí é só alegria.
4: Meu amigo Túlio. Bota para torar aí, meu amigo Túlio.
3: Como é que é, Bacurau?
4: Bota para torar aí, meu amigo Túlio.
3: Mais uma vez, para ficar legal.
4: Bota para torar aí, meu amigo Túlio.
3: É pra já, meu amigo. Grande Bacurau. Bem, agora som da terra chegando. Tem um som de um amigo nosso, né? O Francisco Alves. Eu vou morar no mato. Francisco, que história é essa, meu querido?

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2: Tá aí, Francisco Alves, eu vou morar no mato. Então vai, Francisco, se você quer fazer o quê, né? 94, a melhor, a mais ouvida, tá na hora do resumão de novelas, 10h30. Começamos com A Nobreza do Amor. A gente fala das três principais novelas do Plim Plim. 14 de outubro é hoje, não é isso? 14 de outubro, quarta-feira, Nobreza do Amor. A Lika lembra dos ensinamentos de Caimã e tenta recobrar a calma. É importante, né? Caetana dá informações a Tonho sobre Jendal. Niara afirma a Tonho que eles precisam encontrar a Lika antes de Jendal. Mirinho revela a Manuel que está mantendo a Lika como sua refém. Jendal e seus seguranças seguem Mirinho, orientados por Virgínia. Binta ordena a Chinua que os rebeldes sejam dizimados. Meu Deus! Dâmia se une ao movimento de resistência de Batanga. Tereza sente falta de notícias de José. Nazário diz que Miguel pode ser inocentado. Tonho, Omar e Niara encontram a Lika. Jendal atira contra Niara. Mirinho vê a Lika sendo rendida por Jendal. Agora a gente vai para o capítulo de hoje, quarta-feira, de Por Você. Muita gente assiste e a gente conta tudo. Bela confessa a Peixe e seus irmãos que procurou Haroldo, mas não o encontrou. Lucas repreende Sabugo por voltar a beber e alerta sobre Tom Tom. Glória diz aos irmãos que jamais parou de pensar em seu pai. Bela revela a Glorinha que Haroldo não contou sobre a família dele com Julie, a segunda esposa, né? Quer dizer, ela não estava sabendo. Sabugo garante a Lucas que irá procurar ajuda. Clemente cria noite do bingo em seu bar. Toy observa a beleza de Lia, contemplando ali, né? Bela sofre com a exclusão de Samuca por parte da mãe de uma colega de escola do menino. Vanessa conhece Clarice, enfermeira indicada por Junqueira. Samuca chama a Bela de mãe. Olha! Para a gente fechar, Quem Ama Cuida, capítulo desta quarta-feira, 14 de outubro. Heitor visita Pedro no hospital. Pilar celebra a suposta morte de Pedro. Carmita e Bruna ficam sabendo do acidente com Pedro. Pedro informa ao pai que sofreu um atentado. Yuri desconfia de Pilar. Helenice confronta Tom. Ademir sugere que ele e o filho saiam do país. Pilar se assusta ao ver Pedro vivo. Fábia acolhe Ademir e os dois se beijam. Heitor comunica a Adriana que já sabe o que fazer com a família Brandão, mas que antes precisa de respostas. Tá confuso. 10h34, bom dia.
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2: Bom dia, 94! Certo, 94, a número 1, tá na hora de... Gente, ontem eu vi isso na internet e fiquei assim, né? Vamos lá, vamos respeitar, que é o certo. Um homem de 49 anos viajou do Tocantins para Belo Horizonte após manter contato pelas redes sociais com o perfil de uma suposta mulher. A imagem usada pela pessoa aparecia em um vídeo produzido por inteligência artificial, uma IA. Ao chegar à capital mineira no domingo, dia 11 agora, Edmar Rocha Martins não conseguiu encontrar a mulher. Natural de Araguatins, no Tocantins, Edmar procurou a unidade de acolhimento e atendimento ao migrante da Prefeitura de Belo Horizonte na manhã desta terça-feira, dia 13, após ser orientado a buscar ajuda. Durante o atendimento, Ele relatou a situação à equipe técnica, que avaliou as necessidades do homem e apresentou alternativas para ajudá-lo. Segundo, né, a Prefeitura de Belo Horizonte, Edmar recebeu orientações sobre os riscos de golpes praticados por meio das redes sociais, além de acesso a banho e alimentação. Após avaliação, a Prefeitura emitiu uma passagem para Augustinópolis, no Tocantins, para possibilitar o retorno dele ao estado de origem. Quer dizer, ele viajou do Tocantins a Belo Horizonte para, né, para um perfil fake, para uma mulher que era feita em IA, né, a imagem, o vídeo, e essa pessoa alimentava ele ali com conversas e tal. Então é isso, gente. Olha que coisa. Realmente a gente vê aí, tem vídeos praticamente realísticos acerca disso, da IA. Então é importante aí a atenção, ter dúvida, perguntar às pessoas. Imagine só, gente, você viajar de um lugar ao outro praticamente sem recurso para conhecer alguém e no final das contas aquilo não existir. Fazer o quê, né? Informação é tudo, o mundo é de quem sabe. Então a gente precisa ter aí esse feeling para sacar, para entender todas as coisas nesse sentido. 94 FM, por aqui nós seguimos. Tá na hora de curtir Clecinha, né? Clecinha aqui na 94, quando você some sem explicação. 10h41.
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0: É isso, 10h46, Clecinha, girando na melhor programação. 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
0: Certinho. Por aqui seguimos.
1: Valeu, pessoal.
0: Valeu, Rogério. 10h55.
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0: Agora 11 horas 5 minutos. Estou aqui acompanhando no portal da CNN Brasil a coluna da Isadora Camargo, né? Aquela que é âncora da CNN Agro News, jornalista aí há 15 anos, especialista em economia e negócios, e ela falando aqui, El Niño deve encarecer alimentos e prejudicar lavouras até o fim desse ano, é isso mesmo. O alívio no preço dos alimentos perdeu força e o brasileiro pode chegar ao fim de 2026 com uma cesta básica mais cara. A combinação entre riscos climáticos associados ao El Niño e pressões sazonais como a das carnes aumenta a preocupação com os próximos meses, como alertam especialistas. No campo, o cenário exige cautela no planejamento e no manejo das lavouras para reduzir perdas e isso não comprometer a oferta e repercutir nas prateleiras. É importante isso para você ver a responsabilidade que há para o agro. O IPCA de setembro, divulgado pelo IBGE na última sexta-feira, semana passada, né, dia 9, trouxe um sinal dessa mudança. A alimentação no domicílio subiu quase 1%, 0,96%, após 3 meses de deflação. O grupo Alimentação e Bebidas avançou 0,83%, contribuindo com 0,18 ponto percentual para a inflação geral e de 0,82% em 12 meses. O índice acumulou alta de 4,58% acima do teto de 4,50%, 4,5% da meta. A perspectiva climática reforça o alerta. Segundo o boletim do IMET, Instituto Nacional de Meteorologia, o El Niño deve se intensificar entre a primavera e o verão e persistir, pelo menos até o primeiro trimestre do ano que vem, 2027. Amplia-se a preocupação com alterações nos padrões de chuva e temperatura durante etapas importantes da produção agrícola. A intensidade do fenômeno, porém, não determina sozinha quanto os alimentos vão encarecer. É uma previsão, né? É no contexto atual de inflação climática que se ganha espaço isso. Condições adversas podem prejudicar a produção, dificultar a colheita e reduzir a oferta, pressionando os preços. E isso, né, o resultado de setembro já apresenta sinais de sensibilidade ao clima, embora não permita atribuir toda a alta dos alimentos ao El Niño. Na avaliação de Luiz Otávio Leal, da G5 Partners, as chuvas registradas ao longo de setembro no sul e no sudeste podem ter contribuído para a reversão dos preços, especialmente entre produtos frescos, como tomate, batata inglesa e cebola. São alimentos mais sensíveis às condições meteorológicas, explica o analista. Por isso, as mudanças na oferta desses produtos podem provocar oscilações rápidas nos preços e dificultar a antecipação no resultado da inflação. Gente, olha, a matéria é extensa e fala exatamente sobre isso, né? Quer ver? Completando aqui, para o agronegócio, o desafio nos próximos meses será acompanhar o clima e ajustar o manejo para preservar a produção. Para o brasileiro, será observar quando, né, quanto dessas pressões chegará à mesa. Setembro interrompeu a sequência de alívio e a combinação entre clima e sazonalidade aumenta o risco de um fim de ano com alimentos mais caros. Realmente, eu recentemente, agora, semana passada, fui numa grande rede de supermercado aqui. Para você ter uma ideia, o limão siciliano, eu estou falando por mim, ele estava R$1 só mais caro do que o limão Taiti. Você vê que o limão siciliano, eu me lembro que era R$14,99, o Taiti estava R$13,99. Então, eu optei por levar o siciliano. Então, para você ver, o limão geralmente é um item barato e estava a quase R$14 o quilo. Outros itens também, as frutas, se você for olhar no geral, o próprio tomate, como citado aqui, isso está com preço alto. É essa condição. Você está vendo esse calorão que está rolando aí? Pessoal que está, né? Puxa, mas está tanto calor, o que está acontecendo? Agora, por exemplo, 32 graus de temperatura, a sensação térmica, que é o que no final a gente sente, é de 37 graus, nesse momento aqui na Nanuque, e isso já é claramente um reflexo do El Niño. Isso aí prejudica as lavouras, tanto a seca em excesso, esse calorão, né? A baixa umidade do ar, quanto o excesso de chuvas. E o El Niño é esse contraste aqui e ali. Esse é o ponto. Então, tá aí, trouxemos para você uma matéria falando acerca disso, né? Muita atenção com respeito a preços, e o agro aí acaba sendo prejudicado, porque se demanda mais gastos para a produção de um alimento, automaticamente, na hora do preço final, isso acaba influenciando, obviamente, conforme aqui analisado pela especialista Isadora Camargo, da CNN Agro 94. A melhor, a mais ouvida, aqui a gente vai mais longe para ficar mais perto de você. Está chegando Michel Teló, Magia e Mistério e Fui Fiel.
8: 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Vamos embora, vai. 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

0: Curte esse balanço, sertanejo. Segura na energia, segura na energia comigo assim, meia na palma, vai.
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1: Sou eu, 11:19. Daqui a pouquinho tem o nosso Giro Esportivo. Hoje ainda tem o podcast Tá Explicado. Hoje a gente vai receber aqui o Rogério Dulino para a gente bater um papo acerca desse aniversário da Móveis Simonetti. Né? Vamos ter aqui mais convidados. Enfim, vai ser um bate-papo interessante no seu horário de almoço aqui no podcast Tá Explicado. No Giro também a gente vai falar da vitória do Vasco, do jogo de hoje. Hoje tem Libertadores, hoje tem Sul-Americana, hoje tem Atlético Mineiro com City Talk, hoje também tem Palmeiras e Fluminense, Fluminense e Palmeiras. É, tá.

0: Tá aí o sucesso do K-pop, BTS, Swan. 94, a melhor, a mais ouvida. 11 horas 27 minutos. Todo mundo que participou, obrigado aí por acionarem o 339-9864-9494. Agora 11h27, está chegando a saideira do programa. Vem aí o Giro Esportivo para a gente fechar um pop rock da hora. Todo mundo gosta dessa aqui. Sua maneira. Capital Inicial.
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1: É isso, agora 11 horas 35 minutos, Giro Esportivo 94 no ar, na melhor programação do rádio, 94 FM, a rádio que vai mais longe para ficar mais perto de você. Agora são 11 horas 35 minutos, estamos ao vivo no rádio e também na internet. O Giro Esportivo é um programa daqueles aqui da 94 que é multiplataforma, onde dá para ouvir e dá para assistir através do YouTube. Lembrando ainda hoje, depois do giro, depois do horário eleitoral, que acontece ao meio-dia, a gente vai bater um papo aqui com o Rogério Dulino e o Henrique Tomás sobre o mega aniversário da Móveis Simonetti em Nanuque. 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O podcast está explicado ali por volta de meio-dia 15, né, mais ou menos aí. Nesse horário. Pessoal já chegando aqui para acompanhar com a gente através do YouTube. Abraço para minha mãe, Dona Lourdes, está ligada, está curtindo a número um. Gente, ó, vamos falar da Copa Sul-Americana. Ontem teve o primeiro jogo, um fato histórico aí, né, que se deu, que aconteceu, que foi o Vasco vencer o Boca Júnior. É um cenário fora de casa. É um cenário que nenhum vascaíno imaginava. Tá, possibilidade, uma vez que o Boca Juniors tá num momento difícil. Os clubes todos, eu falo isso aqui constantemente, o Boca Juniors, assim como o River Plate, está vivendo um momento difícil. Prova disso, que por exemplo, o River Plate perdeu um dos seus melhores jogadores para o Vasco. O River Plate perdeu um jogador para o Flamengo. Outros jogadores, apesar de ter contratado o Almada, né? Mas está em baixa. A questão salarial lá está difícil para eles pagarem. A economia argentina não anda lá essas coisas, enfim. E o Boca Juniors não é diferente. A tradição fica. É muito bom você ver La Bombonera daquele jeito. Eu estava olhando as imagens dos torcedores, eles ficam quase que em pé, gente. Assim, ó, na arquibancada. Fica até perigoso cair. Mas é um estádio lendário, um multicampeão, o Boca Juniors, como disse, né? Falei ontem, falei hoje de manhã no Conexão, 6 Libertadores, 3 Mundiais de Clube, 2 Copas Sul-Americanas, uma referência internacional é o Boca Juniors e eu jamais imaginaria. Para mim, eu estava com um cara ontem de empate, eu confesso para você, mas depois ali que com o Andrés Gómez expulso, eu falei, estava 1-0, um gol trabalhado, que inclusive o Andrés Gómez ali no primeiro tempo conseguiu cruzar aquela bola, um bate-rebate ali com o Cuiabano, aí a bola sobrou, o Andrés, ele é bom nisso, ele corta para o lado, ele pega de direita, manda na área, o Adson, quem diria, né? O Adson vai lá e faz o gol, o Boca. Em momento algum, enquanto estava... Não, em momento algum não. Teve partes lá que ele chegou até a ameaçar, mas enquanto estava 11-11 em campo, estava beleza. Aí depois que o Andrés fez aquela burrice, porque ele mereceu ser expulso, tá? Ao contrário de alguns colegas meus, que eles só analisam jogos beneficiando o time deles, eu não. Eu preciso ser justo, porque tem outros times aqui, apesar de eu também já ter cometido esse pecado de clubismo, mas... O Andrés, eu vi ontem uma galera, que ele não merecia ser expulso. Ele empurrou o juiz duas vezes, ele desrespeitou. Tocar no juiz, cabe cartão vermelho, dependendo do que acontecer. Inclusive, eu vi ontem, aqui na Bahia, uma moça, uma mulher que estava bandeirando um jogo, foi agredida. Né? É desrespeito à arbitragem. Inclusive, ela foi hospitalizada. Depois eu quero até ver se eu consigo trazer essa matéria aqui, porque... Mesmo no campeonato amador, né? Como é que uma pessoa agride um árbitro? E como é que agride uma mulher ainda? Pior ainda, né? Tanto homem quanto mulher não deve ser agredido, mas uma mulher, né? Enfim, mas voltando aqui para o que interessa, o Vasco conseguiu, mesmo com a menos, só que também foi uma retranca. Teve uma hora lá que o Vasco pegava a bola e lançava lá para frente, para dar a bola para o Boca Juniors. Resumindo, gente, foi histórico o que aconteceu ontem em La Bombonera, né, com um jogador a menos. O Vasco bateu 1-0 aí, gol do Adson, como dito. O jogo de volta está marcado para a próxima terça, a princípio, a priori, no Maracanã, não sei, né, porque tem um lance aí. Porque aqui andam-se... Está tão ruim, né? A gente está falando disso aí a semana toda. Andam tentando fazer as coisas ficarem difíceis. Aí eu já estava vendo lá, quem vai julgar é um árbitro que é tricolor. Olha só para você, todo mundo tem um time. Eu acho que... Aí é que está. Eu acho... Não, penso que... Né? Achar não é certeza. Pensar é certeza. Penso que... Leva em conta tudo que está acontecendo. Leva o momento que está que tá passando. Olha a dinâmica desse jogo. Esse jogo, se botar até para o locatário... Se botar ali 70 mil, 80 mil, não sei se pode, parece que é 73 mil e alguma coisa, 74 mil no Maracanã, enche, lota, o torcedor. Porque põe-se na mente que só vai vascaíno. Não, vai gente simpatizante. Você acha que não vai um tricolor, não vai um ali assistir, secar contra. Poxa, estão tirando a coisa que a gente gosta, que é o futebol. Já pensou se esse jogo é mandado lá para o Paraguai? Quem vai sair vencendo? Ninguém, né? Então, vamos lá, vamos voltar aqui. A equipe de Pedro Emanuel controlou a primeira metade do jogo, chegou ao gol em lançamento do Gomes, como dito aqui, né? O Adson cabeceou, foram criadas outras chances, possibilidades que poderiam dar mais. O PH perdeu um gol, gente, o Paulo Henrique perdeu um gol, só ele, o goleiro ali, né? Não teve o caguete de atacante para tirar do goleiro, enfim. Faltou eficácia aí nas conclusões do Vasco. O Vasco viveu momentos difíceis aí depois da expulsão por indisciplina. Estava procurando essa palavra e está aqui no texto do GE. Indisciplina. Né? Foi justíssima a expulsão, não vou contestar não. Né? E ele não queria sair, o Andrés. Ele se encheu de razão e tal. Enfim. E tudo que aconteceu, terminou ali, apitou, deu 7 minutos de acréscimo. Foi uma luta, uma tortura, eu quase infartei, literalmente. Além de ter representado um passo importante para chegar à final da Sul-Americana, o Vasco, por ter vencido o Boca Juniors, teve um ponto importante, histórico. O clube carioca é o quarto brasileiro, só quatro, eram três, a partir de ontem, quatro, que conseguiram bater os argentinos na Bombonera em jogo de mata-mata em todas as competições, Libertadores e tal. Eles só tinham perdido para o Santos de Pelé, em 1963, o Paysandu, prodígio aí, nas oitavas da Libertadores de 2003. Naquela época tinha Juan Román Riquelme, que hoje é o presidente do clube, e o Inter de Porto Alegre, na Sul-Americana 2008, né, conquistaram esse feito de bater o Boca lá. Ninguém aqui, depois disso, não. O Colorado também venceu nas oitavas de 2020, mas foi eliminado nos pênaltis. Então, um fator histórico importante, as duas equipes voltam a se enfrentar, como dito, terça-feira que vem, só Deus sabe onde, a princípio no Maraca. O Boca segue lá o seu campeonato argentino, aqui o Vasco, às 21 horas do sábado que vem, vai até São Paulo, no Morumbis, enfrentar o São Paulo Futebol Clube, outro tricampeão mundial, tricampeão da Libertadores, e vai ser um jogão. São Paulo não vive um bom momento, já o Vasco, depois das contratações, vive sim um bom momento. Prova disso é o que está acontecendo, gente. Agora, momento especial aqui para a gente falar do futebol carioca, porque fica essa briga, mas vamos lá. Flamengo ganhou, eu lembro que em 19 ele tinha uma Libertadores, foi para duas e agora já tem quatro. Nos últimos anos, de 2019 para cá, o Flamengo ganhou 3 Libertadores. Em 2023, o Fluminense ganhou uma, foi para 4. Em 2024, o Botafogo ganhou uma, foi para 5. Quer dizer, os times cariocas, nos últimos anos, conseguiram 5 Libertadores. 5 Libertadores. E o Vasco agora caminha para uma semifinal, pode ser que vá à final, pode disputar aí um título importante, mais um título sul-americano, né? Lembrando que os três, Fluminense, Botafogo e Flamengo, foram disputar o Mundial de Clubes. Olha só a importância, quanto dinheiro isso não viabilizou. Então, o futebol do Rio de Janeiro não era para estar brigando desse jeito, é para estar em campo. Na hora que começou ali, juizão apitou, aí vão para dentro. Fora disso, não. Eu acho que não é por aí. Está todo mundo, né, com seus problemas. Ah, o Flamengo está melhor. Será? Está aí falando, fazendo rifa e tal. Está bem, sim, melhor que os outros. Mas está vindo SAF para o Vasco. O Fluminense está negociando a sua SAF também. O Botafogo está aí de novo, né, com a SAF dele ativada. Eu acho que o futebol do Rio podia ter uma decência aí de sentar-se à mesa para todo mundo conversar, para fazer acontecer. O Vasco ceder aí, né, parar com as provocações, o Flamengo também, ter maturidade de um grande campeão, não se envolver com problemas dos paulistas e assim vai. É, porque se você for olhando bem claramente, o momento hoje não é bom para o Botafogo no geral, mas, inclusive, daqui a pouquinho a gente vou pedir a Crisane para pôr na tela, o Fluminense está na semifinal da Libertadores. O Flamengo está na semifinal da Libertadores. O Vasco está na semifinal da Sul-Americana. Claro, é abaixo da Libertadores. Não estou dizendo isso. Mas olha o momento que os times do Rio estão vivendo. Né? Por que não? Por que tem que ser assim? Se tivesse todo mundo lascadaço lá embaixo, pá, sabe? Mas olha que momento bonito está vivendo o futebol do Rio. Será que não pode ter a diplomacia de se conduzir de uma forma... Tá? Olha lá, o Fluminense vai fazer um embate com o Palmeiras. Um dos grandes, assim como o Flamengo e o próprio Fluminense das Américas. Então, hoje a gente vai ter 21h30, dia 14, esse jogaço de bola aí no Maracanã. Daqui a pouquinho a gente vai falar mais sobre isso, né? Eu, particularmente, ali... Não sei, porque a gente fala assim, o Vascaíno torce para o Palmeiras, não sei. Eu acho que seria uma boa um time carioca novamente vencer. É difícil torcer para o Flamengo, na minha visão, na minha parte, né? Eu como torcedor vascaíno, mas não sei, porque fica aquela coisa, eu estou meio chateado com essa coisa de ficar só dois clubes vencendo, só dois clubes no meio desse mar de clubes bons que a gente tem, né, no Brasil. Poderia ser o Fluminense novamente. O Fluminense poderia entrar no meio desses dois aí, de Palmeiras e Flamengo, fazer a parte dele. Ficou claro agora no último jogo, né? Fluminense e Flamengo, que o Fluminense tem, com um time com quatro jogadores titulares apenas, conseguiu fazer frente ali, apesar do Flamengo ter sido melhor, porque tinha reservas e ter ganhado com o apito, porque isso aí ninguém vem falar comigo que não é. O Flamengo venceu o jogo através do apito. O juiz deu o jogo aí, né, deu preferência aí, porque é muito difícil jogar com a menos para o Fluminense, né, e para o Flamengo, no caso. Era para ter expulsão, talvez com a menos, ainda mais um batedor como é aquele, né, poderia... Batedor que machuca os outros, que é o histórico grande desse jogador, não quero nem falar o nome para não dar moral, acho que é isso aí. Vou ficar ligado no Flusão, né, hoje tem aí, né, Fluminense... E Flamengo, ou Fluminense e Palmeiras, daqui a pouquinho a gente fala, porque agora a gente vai para um rápido intervalo, daqui a pouquinho tem horário eleitoral e tem o podcast, está explicado. Não saia daí.
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1: 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Vamos lá, agora 11 horas 50 minutos, 94 FM, a melhor, a mais ouvida. Bem, a propósito, falando aí do Pulgar, né? Pulgar do Flamengo e presidente do Fluminense são denunciados pelo Superior Tribunal de Justiça. O Flamengo e o Fluminense tiveram denúncias do Superior Tribunal de Justiça Desportiva, né? O STJD, após polêmicas no clássico do último domingo, em edital, o órgão enquadrou Eric Pulgar no artigo 254 do Código Brasileiro de Justiça Desportiva por conduta violente, né? Violenta, não é isso? E o presidente tricolor, Matheus Montenegro, no artigo 258, por desrespeitar e reclamar de forma assintosa a arbitragem. Quer dizer, não pode? Estou vendo, estou acompanhando aqui. É, para ficar claro, certo, a fala dele, né? Ambos os casos têm previsão de julgamento nessa quinta-feira, agora, dia 15, com risco de sanções. Volante do Flamengo, com risco de suspensão de 6 partidas por conta da falta. Que vergonha para o árbitro, né? O STJD vai, talvez, punir o jogador. O árbitro e o VAR, nada. Tem que punir o VAR, cara. Esses filas da mãe aqui vão lá, vão apitar. Não vai acontecer nada. O Pulgar, simples. Eu acho que a punição que der o Pulgar tem que dar para o cara, para o VAR, para todo mundo. Eles foram omissos, eles foram clubistas, sei lá o que foram. Eu sei que eles deixaram o Flamengo ficar de boa, como fizeram na final. Não eles, já outros árbitros na final da Libertadores, que esse mesmo jogador foi lá e esculhambou lá o jogador do Palmeiras, pisou no jogador. Ele pode fazer tudo. Sei lá, parece que não tem homem aqui para julgar. Falou que é Flamengo, fica com medo, né? E o presidente do Fluminense, que falou o seguinte, para ficar claro, o presidente, palavras dele, abre aspas, a arbitragem foi um lixo, uma merda, foi assim que ele falou, um cartão amarelo do Pulgar, um absurdo, lance... não ser expulsão, realmente, falou aqui do joelho do jogador que ficou. Olha para você ver a lambança que esse árbitro causou. Aí gente de fora, é a reação da ação, né? Vai ser punido. O Pulgar até acho que deveria sim ser, viu gente? Não é por nada, não é clubismo não, é porque esse tipo de coisa... O que eu falei aqui mais cedo? Você viu lá o que o jogador do Vasco fez? Respeitou o juiz, desequilibrado. Um cara daquele jeito, mesmo que ele ajudou no cruzamento, o Andrés, era para ter saído mesmo. Já estava doidão, chutando bola para todo lado. Tocou no árbitro, é rua, derrubou até o cartão do juiz. E é isso aí, tá certinho. Jogador parar com isso, de que, porque é do meu time, pode, do seu não pode. Não, não, não. E vai sobrar aqui para o presidente do Palmeiras, né? Do Fluminense, né? O que acontece? Por falar em Fluminense, vamos ver aqui as escalações desse jogo de hoje. Né? Eles vão se enfrentar hoje aí, o pessoal vai acompanhar 21h30 no Maracanã. Vamos ver aqui quais as possíveis escalações. A escalação do Fluminense, timão, hein? Fábio, Guga, Thiago Silva, Milan... e Arana, ou René, pode ser que o René substitua, mas está mais para o Guilherme Arana. Mais à frente, Martinelli, Nonato ou Hércules, eu sou mais o Hércules, minha visão, e Paulo Henrique Ganso, Canóbio, Savarino, tem o Serna que é bom também, eu sou mais o Savarino também. Né? Minha opinião, dou de ousado aqui a opinião. E Hulk, esse é o provável time do Fluminense. Como é que vai aqui o Palmeiras? Fortão, hein? Carlos Miguel, Murilo, Gustavo Gomes e Barbosa. Que zagueirão esse Gustavo Gomes, hein? Giai, joga muito esse Giai, incansável, bom jogador. Marlon Freitas, ex-volante do Botafogo, campeão brasileiro, Libertadores, bom jogador. Andou tomando umas vaias lá da torcida, mas alinhou de novo. Lucas Evangelista, Andréas Pereira, torcedor do Flamengo, conhece bem. Entregou o ouro lá para o Palmeiras, em 22. E Piquerez, John Arias, reencontrando Fluminense. E Flaco Lopes, excelente time. Ambos times muito bons, viu, gente? Não vamos botar um à frente do outro, não, porque o Fluminense, se está ali, é porque tem o seu porquê. Árbitro, argentino, hein? Facundo Tello, da Argentina. Juan Belatti, assistente 1, também argentina. Gabriel Chad, outro árbitro argentino. Tudo argentino. O VAR, Silvio Trucco e Lucas Novelli. O VAR está sendo um problema. Hoje, em dia, o problema da arbitragem está sendo o VAR, né? A gente fica falando isso aqui a vida toda. E esse é o ponto. Tem um ranking aí. Eu pedi só para a gente restaurar, voltar aqui para o Brasileirão rapidinho, porque ontem, inclusive, eu falava sobre isso. Então tá aí, né? O Flamengo joga amanhã. A gente fala amanhã sobre isso. Chances de rebaixamento do Brasileirão? Tá aí, ó. Chance de permanência. O Botafogo aí tá pegando o quê? 20º, 19º, 18º, 17º, 16º, 15º, 14º. O Botafogo, né, se tudo correr bem, chance boa aí de quase 92% de ficar. O Corinthians, eu tô achando que eles estão generosos aí com o Corinthians, mas é porque são números. Porque se você olhar a pindaíba geral mesmo, tá arriscado. O Mirassol, 62%, o Corinthians 70%, quase 80% de chance de ficar na Série A. O Inter, 59,8% para cair, mais da metade para ficar, né? O Grêmio diminui bastante. Será, gente? Você imagina se a gente tivesse aí um Grêmio? Eu falei até com o Valmir esses dias. Vai ser uma loucura isso aí, viu? O Remo, que conseguiu tirar um pontinho do Vasco lá no último jogo, praticamente rebaixado. A Chapecoense também rebaixada. E é esse aí o ponto. Gente, saiu um ranking. Acho que ainda dá tempo. Deixa eu tentar aqui, né? Deixar no jeito aqui. Saiu um ranking aí de times. Deixa eu ver aqui. Quanto seu time gasta com salário? Isso é um ranking aqui de... quanto, né, o seu time gasta... Deixa eu ver como é que ficou esse ranking aqui. Não. Acabou que eles não divulgaram aqui. Ó, folha salarial dos clubes. Para quem não sabe, Flamengo tem a maior folha. 50 milhões mensais. O Palmeiras, folha salarial, 30 milhões. Olha a diferença do Flamengo para o Palmeiras em termos de folha salarial. Corinthians, está lá nos rebaixamentos, lá próximo da zona, 30 milhões. Cruzeiro, 30 milhões. Atlético Mineiro, 27 milhões. Bahia, 22 milhões. Não, aqui tem um trem errado. O Vasco, 16 milhões a folha com essa galera toda que chegou. Isso está no Globo.com, matéria de hoje. São Paulo, 18 milhões. Inter, que está lá no rebaixamento, 20 milhões. Fluminense, uma folha menor que a do Internacional. Complicado isso. Gente, ó, ficamos por aqui. Está na hora da gente curtir o horário eleitoral gratuito. Na sequência, vem aí. O podcast está explicado. Desculpa aí a forma abrupta de terminar, porque a gente está ligado aqui no horário eleitoral. Giro Esportivo de volta amanhã.
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0: Ótima tarde para você, agora 12:16, alô Nanuque, alô região, eu Túlio Batista, com muita honra e prazer, estou aqui agora para conduzir mais uma edição, né, do podcast Tá Explicado, edição essa de quarta-feira, 14 de outubro de 2026, estou recebendo aqui duas pessoas muito importantes para nós, né, para a nossa emissora, como parceiros e para mim também, como pessoa, afinal de contas, né, a gente falava até aqui agora em off, né, há um bom tempo que a gente faz entrevistas ao vivo, que a gente conversa ao vivo e a gente vai um aprendendo com o outro, vai um desenvolvendo com os outros e eu posso dizer claramente, eu estou com os tops aqui do segmento, com certeza. Estou recebendo aqui o Henrique Tomás, gerente nacional de vendas da Móveis Simonetti. Olá, Henrique, boa tarde.
1: Opa, boa tarde, meu amigo Túlio Batista. Boa tarde a todos os nossos ouvintes da 94 FM.
0: Que bom. Estou recebendo aqui. Eu vou falar assim, gente. Eu vou chamar de meu gerente, nosso gerente aqui da loja Nanuque, Rogério Dulino. Que prazer te receber. Boa tarde.
2: Meu amigo Túlio Batista, boa tarde aos nossos ouvintes, amigos, clientes que estão espalhados por toda a região circunvizinha aqui de Nanuque. É uma alegria imensa poder estar aqui participando desse podcast com você, meu amigo, e também com o nosso amigo Henrique Tomás, né?
0: Literalmente estamos entre amigos, muito à vontade. E que bom, ó, depois de tantas entrevistas, eu vou ter a oportunidade de fazer um podcast com vocês, conversar mais tempo, saber mais, né? Uma vez que a gente está aqui para falar de algo também super importante para nós. Eu falei mais cedo com o Rogério acerca da importância da Móveis Simonetti para a região. Eu me atrevi e fiz isso com certeza, de dizer que todo mundo aqui, toda casa, ainda que na fazenda, tem algo da ou várias coisas da Móveis Simonetti. Tenho certeza que a minha amiga está aí. É, esse radinho aí que eu estou ouvindo eles, eu comprei lá. Essa caixa de som, esse sofá, esse guarda-roupa, entendeu? Todo lugar na nossa região, nessas mais de 40 localidades que a gente abrange, tem alguma coisa da qualidade que a Móveis Simonetti traz para a gente, né? Que bom que a gente tem a Móveis Simonetti aqui. E a nossa pauta é essa: falar do aniversário da Móveis Simonetti em Nanuque. Antes da gente falar, entrar em si, né, em ofertas, coisas do tipo, vamos voltar um pouquinho no tempo. Vamos falar da história da Móveis Simonetti. Como é que surgiu a Móveis Simonetti? Qual foi a ideia que deu origem a essa rede? Como é que tudo aconteceu? Quem responde?
1: Opa, vamos lá. Excelente pergunta. É sempre muito bom falar da Móveis Simonetti, porque é uma empresa que a gente serve de paixão, com muito amor, com muito carinho. E a Móveis Simonetti começou com

0: ele comprou o seu primeiro ponto comercial para montar a sua primeira loja. Só que um pouco antes disso, a Móveis Simonetti era uma pequena fábrica de móveis de madeira, uma pequena serraria, né? Fabricava móveis com recursos próprios ali, etc. E poucos anos depois, a Móveis Simonetti montou ali na cidade de Pinheiros o seu primeiro showroom de móveis para atender mais famílias ali na cidade de Pinheiros. E, na sequência, começou a expansão da Móveis Simonetti. De início, a Móveis Simonetti ela só vendia esses móveis de fabricação própria. Era algo bem rústico mesmo. E depois veio inserindo ali as fábricas de móveis, né? Móveis de MDF, MDP. E com muita luta, com muita dificuldade, veio o eletrodoméstico sendo inserido. Às vezes, Dilmar ia em outras lojas para comprar eletrodomésticos para inserir dentro da Móveis Simonetti. E, na sequência, veio a expansão. A segunda loja da Móveis Simonetti foi na cidade de Montanha. A terceira loja da Móveis Simonetti foi na cidade de Ponto Belo. E a quarta loja da Móveis Simonetti foi na cidade de Nanuque. E depois que abriu aqui a filial de Nanuque, que é a quarta filial, hoje a Móveis Simonetti tem 65 lojas. Estamos em todo o estado do Espírito Santo, em toda a região do estado do Espírito Santo, região norte, região sul, noroeste do estado do Espírito Santo. E estamos também uma faixa aqui da região noroeste de Minas Gerais e na região sul, extremo sul e na região sudoeste da Bahia. Então, é uma empresa que ela é a maior do estado do Espírito Santo no segmento de móveis e eletro. E hoje é uma empresa que se destaca, uma empresa que vem crescendo de forma sólida, tem mais de 1.500 colaboradores e começou de forma muito simples, de forma muito pequena, mas hoje é uma das maiores empresas de móveis e eletrodomésticos do Brasil, Túlio.
1: Exatamente, e que bom saber dessa história. Quer dizer, uma história que começou com uma visão de alguém. Eu ganhei algo, né, num sorteio e tal. Olha a visão da pessoa. É o seu Dilmar, no caso?
0: Dilmar Antônio Simonetti.
1: Quer dizer, eu poderia, né, uma pessoa comum ali, pegaria aquilo e ia viver. Não, ganhei um carro. Não, vou multiplicar isso aqui. Quer dizer, vou empreender. É uma história que começa com pleno empreendedorismo. Você falou, as pessoas vendiam móveis, aí ele viu a necessidade de ter mais alguma coisa, ia buscar para ter ali para a pessoa comprar o móvel, mas também ter ali um outro item, um eletroeletrônico em si, um rádio, algo assim, um aparelho de som. Então, maravilhoso. E vem expandindo. Pinheiros, Montanha, Ponto Belo e, graças a Deus, chegou a Nanuque também. E aqui em Nanuque, há quanto tempo a Móveis Simonetti faz parte da história da cidade? Como é que foi a chegada da loja? Como é que era o comércio na época? Você lembra disso, Rogério?
2: Olha, Túlio, é emocionante poder ouvir aqui o Henrique trazer, né, com as suas palavras aqui, a história dessa empresa que, com certeza, a gente traz no nosso coração. E a gente fica assim, quando eu digo emocionante, por quê? Porque a gente costuma dizer que por trás de cada pessoa tem uma história. E por trás de cada empresa também tem uma história. E às vezes você que acompanha a gente aqui nessas ações de vendas que a gente vem e compartilha aqui com todos os nossos clientes e amigos, isso já há 30 anos, respondendo a sua pergunta, 30 anos que a Móveis Simonetti está em Nanuque, e aí a gente vai trazendo à nossa memória o porquê de tanta energia, de tanto carinho, de tanto comprometimento, de tanta, sabe, que a gente quer entregar para o nosso cliente algo especial, porque nasceu lá atrás de uma forma muito simples, como o Henrique acabou de dizer, né? Então, de uma forma muito simples, uma pequena serraria que foi expandindo com muito esforço, com muito compromisso, e isso vem desencadeando assim diversas outras ações que traz a Simonetti na sua essência de fazer coisas maravilhosas

0: junto à população de Nanuq e toda a região. Então, a Móveis Simonetti está situada aqui em Nanuq há 30 anos. Estaremos agora na próxima segunda-feira, no dia 19 de outubro de 2026, comemorando, celebrando o 30º ano da Móveis Simonetti aqui na nossa querida e amada Nanuq, em Minas Gerais. É uma maravilha isso.
1: Bom demais. E a gente viu lá no início como era tudo artesanal, né? Você contou. Mas, Henrique, ao longo do tempo, dos anos, muita coisa mudou, né? A maneira de... A demanda aumentou, mais pessoas, né? A história de sucesso é assim. E a maneira de comprar móveis e eletrodomésticos também, né? Sim. Quais foram as transformações? Continue sendo o historiador da Móveis Simonetti. Quais foram as transformações marcantes aí no comportamento do crescimento da empresa e dos consumidores?
2: Excelente pergunta, Túlio. Assim, é notório, né? Como que nós que trabalhamos no varejo, que a gente precisa inovar cada dia, estar mais preparado para atender o nosso cliente. E, assim, uma das principais mudanças que a gente precisa se adaptar no nosso dia a dia, no atendimento ao cliente e no próprio comportamento de consumo, né, dos clientes, porque nós também somos consumidores, né? Nós somos vendedores, mas nós somos consumidores. Hoje, o vendedor, ele precisa estar mais preparado para receber o cliente na loja. Por quê? O consumidor hoje, ele chega na loja já sabendo as características, a descrição do produto, a média de preço daquele produto, ele já chega sabendo de tudo. Então, isso é muito marcante na evolução da mudança de comportamento do consumidor. Eu sou novo, tenho 39 anos, mas eu trabalho com vendas há mais de 20 anos. E antigamente não era assim. A palavra do vendedor, do gerente, na hora de defender o produto, na hora de vender o seu produto, ela sobressaía muito mais na questão. Só que hoje o consumidor, ele já chega na loja sabendo exatamente o que ele quer, qual o produto, quais são as características, o porquê que esse produto é melhor do que aquele. Então isso força a nossa equipe, força o varejo como um todo, ter uma equipe muito mais preparada para receber esse cliente. E hoje temos também a questão do online, né? Das compras que são feitas ali pela internet. Muita gente acha que as vendas online tira a venda da loja física. Depende. Depende do posicionamento da empresa, né? Porque se aquela mesma empresa também está no canal de vendas online, na internet, ela também está competindo lá em outro canal de vendas, né? Mas hoje é um comportamento diferente do consumidor, porque às vezes o consumidor, ele quer comprar do conforto da sua casa. E ele tem a opção, na Móveis Simonetti tem a opção dele fazer isso. E tem a opção dele ir na loja também. Porém, esse comportamento, a empresa ela precisa a cada dia ir se adaptando a esse novo modelo de consumo, porque senão ela fica para trás. Porque o bolo é um só, né? E quem tiver mais expertise, quem inovar mais, vai ficar com a maior fatia do bolo no mercado. E em Nanuq, a gente pode afirmar que é a Móveis Simonetti, porque hoje nós estamos de forma muito eficiente na loja física, na internet, não temos essa questão de que perdemos uma venda para a internet. Não, nós também estamos competindo lá no mundo digital. Então é muito importante a gente se adaptar a todas essas mudanças que tem no perfil de consumo ali do cliente. Principalmente nesse momento que a gente vive, que a informação é muito veloz. E para finalizar, tem um detalhe também, Túlio, que a gente observa, que hoje o consumidor, ele, na hora de consumir, ele está muito apegado com aquela famosa prova social. Ele quer ter certeza de que aquela loja é muito boa, de que a loja vai cumprir o que ela promete, de que o vendedor vai cumprir o que ele promete e de que aquela empresa que está oferecendo aquele produto e aquele serviço é bem conceituada no mercado. Então, essa prova social está cada dia impactando mais o consumo e por isso que, do lado de cá, a gente precisa estar cada dia mais preparado para isso.
1: E essa questão da adaptação que você falou aos avanços do mercado, ao gosto do consumidor, isso já está nas raízes, né? Pelo que você me contou, né? Desde o início tinha uma visão. Olha, eu preciso isso, preciso disso. Então a gente vê que vai ser. Eu preciso de Pinheiros ir para a montanha. De montanha já tem gente de Ponto. Há essa coisa visionária de avançar e, dentro do contexto de loja, como você falou, eu gostei muito do exemplo. Eu gosto de trabalhar com ilustrações também. O bolo está ali. Como é que você vai dar acesso às pessoas a chegar nesse bolo? Quem oferecer o prato mais bonito, a forma, né, as condições de pagamento, enfim, que são os produtos, o atendimento, que é fundamental, né? Prova disso. Olha aqui, eu estou com dois representantes tops de uma empresa. Né? Quem não conhece Henrique Tomás? Quem não conhece Rogério Dolina? Pois é.
2: Todo mundo.
1: O aniversário, Rogério, é um momento importante para qualquer pessoa e empresa. O que essa comemoração agora representa para Móveis Simonetti e para a história da loja de Nanuque, você que acompanha de perto?
0: Ô, Túlio, veja bem. É interessante porque a pergunta anterior e a resposta que o Henrique trouxe, essa pergunta que você me fez, a resposta dela complementa o que foi dito. Por quê? O Henrique falou sobre a mudança de comportamento do consumidor ao longo da história. E nós sabemos que o consumidor, ele os hábitos de consumo dele, a forma dele consumir esses produtos e serviços que as empresas oferecem, vai mudando de acordo com o passar do tempo mesmo. E você me pergunta o que esse aniversário que está próximo de acontecer nesta segunda-feira representa para Móveis Simonetti. Cara, se o hábito do consumidor, Henrique, ele muda no decorrer da história e nós três, sabemos o quão difícil é uma empresa se manter com as portas abertas, ativa, num mercado tão competitivo como é, você mesmo citou aqui, seja no mercado físico, seja no mercado digital. Tanto um quanto o outro, a competitividade é muito acirrada. Então, um aniversário em comemoração de 30 anos de portas abertas em uma cidade onde nós sabemos das dificuldades que temos, sabemos também de todas as qualidades que nós temos aqui na nossa cidade, mas isso vem reafirmar essa parceria, né, essa confiança que o público, as pessoas da cidade de Nanuque e região depositam na Móveis Simonetti e, de contrapartida, todo o respeito, o compromisso que a Móveis Simonetti tem com essa confiança que lhe é depositada. Então, para nós da Móveis Simonetti, é uma alegria extrema poder celebrar 30 anos de atividades aqui na cidade de Nanuque, fazendo aquilo que nós mais gostamos, realizando sonhos das pessoas. Você disse mais cedo, quando eu participava aqui em um flash aqui na rádio, e repetiu aqui no início desse podcast, que a Móveis Simonetti ela está um pouquinho da Móveis Simonetti está em cada lar. Então, isso é algo muito significativo para a Móveis Simonetti. Né? Eu acho que para qualquer empresa, eu acho que a maior meta dela tem que ser alcançar esse patamar de estar presente no dia a dia das pessoas. Eu até posso fazer um link aqui com a sua pessoa, né? Com o Túlio Batista. Por que que eu digo isso? Nós dois estamos mais aqui ativos, participando aqui da programação da 94, e eu recebo isso de forma muito prática ali no salão de vendas, quando os clientes chegam até a loja, Henrique, e eles compartilham comigo essa experiência de que ao amanhecer do dia, às vezes aquele que trabalha no comércio, aquele que trabalha na zona rural, lá no curral ele tem um radinho pendurado ali, afixado ali na madeira ali do curral, aonde ele liga pela manhã e já é algo que meio que assim é certo, é algo religioso ali para ele, de ligar ali a programação e vai ouvir ali o Túlio Batista trazendo entretenimento, notícias, trazendo informação, trazendo promoções, ou seja, então, esse profissional do individual, do Túlio Batista falando, é algo que você alcançou maravilhoso, a pessoa gosta de te ouvir. E para a Móveis Simonetti como empresa, estar em um pouquinho dela em cada lar é algo espetacular. Então, esses 30 anos, eu tenho certeza que representa algo extraordinário para nós.
2: E, ô Túlio, só fazendo uma contribuição nessa fala e nessa pergunta, que é muito importante. A Móveis Simonetti, a missão dela é atender às necessidades dos seus clientes, fornecendo produtos que aumentam o conforto e o bem-estar. E a nossa missão aqui nesses 30 anos e nesse aniversário da Móveis Simonetti de Nanuque é justamente essa missão da Móveis Simonetti, de aumentar o conforto e o bem-estar das pessoas. E assim, essa missão ela precisa estar em todos os colaboradores da Móveis Simonetti. Desde quem recebe o produto lá no centro de distribuição, até chegar o montador, que é a pessoa ali que tem o contato final com o cliente, que assina a obra de arte. Então, por que isso é importante, Túlio? Porque aumentar o conforto e o bem-estar das pessoas vai muito além do que a gente imagina, porque às vezes a gente está vendendo um sofá para uma pessoa e durante toda a vida daquela pessoa é o primeiro sofá novo que ela tem na vida. Às vezes você está fazendo uma venda ali de um fogão e é o primeiro fogão novo que aquela pessoa teve ou o único que ela teve na vida. E a gente que está aí há mais de 20 anos, há 18 anos nesse setor de vendas, na Móveis Simonetti, a gente vê isso todo dia. Talvez você vende ali uma cama para um cliente e esse cliente ele precisa de condições especiais e talvez é a cama mais confortável que ele já dormiu na vida dele. Então, assim, fazer esse aniversário vai muito além do que essa troca mercantil de toma aqui o produto, me dá aqui o seu dinheiro. Não é isso. É, de fato, fornecer produtos que aumentam o conforto, o bem-estar das pessoas, do cidadão nanuquense, das pessoas que acreditam na Móveis Simonetti, que confia na Móveis Simonetti. Então é com muita alegria, com muita satisfação que dia 19, também conhecido como nesta segunda-feira, teremos o mega aniversário da Móveis Simonetti para atender a população de Nanuque e toda a região.
1: Inclusive, a gente vai entrar nessa pauta agora, em específico, né? Porque é o grande momento, é o ápice. Foi muito bom conhecer a história, saber. Milhares de pessoas agora estão por dentro de como começou tudo. E dentro disso que ambos falaram, que a gente falou lá do visionarismo do início, de como tudo... Você citou as redes sociais. Não, a gente não concorre com as redes sociais. A gente está lá também.
2: A gente está lá também.
1: A gente está no nicho lá. Só que o que acontece? Isso que vocês estão fazendo aqui, fazem. que é estar nos meios de comunicação, eu acho louvável. A Móveis Simonetti, ela acredita fortemente no poder da comunicação. Porque é o que você falou. Vocês falaram, ó, a gente precisa de vendedores alinhados com o que a gente pensa. A gente precisa de uma linha de produtos atrativos, com qualidade. A gente precisa, inclusive a gente vai falar mais sobre isso, gerar condições de pagamento para as pessoas, para atender todas as faixas. E a gente precisa chegar nessas pessoas. Claro, estamos na loja física, na internet, mas como é que a gente... O Rogério citou claramente. Poxa, o cara está lá, o homem ou a mulher, costurando, a mulher está costurando, o rapaz está lá no curral, ele está ouvindo, olha, a Móveis Simonetti tem as melhores condições. Segunda-feira é o 30º aniversário. Quer dizer, a Móveis Simonetti se preocupou, e agora eu falo como emissora de rádio, como 94 FM, o quão importante e quão valor vocês dão aos clientes que têm. Vocês, de fato, chegam às pessoas. Tem as redes sociais, mas também vão lá através de um meio de comunicação centenário, né, que é o rádio. E eu agradeço muito a vocês, a Móveis Simonetti, por estar sempre aqui. E não é hoje só, não. É o tempo todo. É por isso que o Rogério criou vínculos com as pessoas. Por isso que o Henrique chega, ah, é você o homem do vozeirão. É isso. As pessoas estão antenadas na comunicação. Mas... Está aí o mega aniversário, como você disse. Como é que funciona essa campanha? O que foi preparado? A gente sabe que algo desse porte exige planejamento, preparação. Como é que funciona os bastidores, Rogério? Como é que é? Porque é um dia especial. Você falou aqui mais cedo que tem gente que vai amanhecer na porta da loja.
0: Sim.
1: 50% de desconto em alguns itens, R$1.000 de desconto em alguns outros.
0: Olha, meu amigo Túlio Batista, existe sim um planejamento gigante nos bastidores para que a gente possa corresponder, Henrique Tomás, toda essa expectativa que a gente acaba criando aqui. Mas, obviamente, como nós falamos aqui, nós temos clientes, consumidores que nos acompanham há 30 anos. Então, esse planejamento ele não poderia ser inferior a toda essa expectativa e essa confiança que é depositada na Móveis Simonetti. Então, a Móveis Simonetti ela vai se preparar logisticamente, ela já se preparou logisticamente, ela vai abastecer, né, a sua loja para poder corresponder a essa expectativa, ela vai promocionar essa loja com preços que são, eu já falei aqui hoje, por duas vezes que estive aqui hoje participando na programação, preços de comemoração, cara, sabe? Preços, a Móveis Simonetti, ela chega ao ponto de pegar uma fritadeira com a capacidade de 9 litros, né? Para quem tem fritadeira aí na sua casa, já tem, você pode fazer essa comparação, pegar uma fritadeira ali com a capacidade de 9 litros e reduzir o preço a R$ 299. Então, como que uma empresa faz isso? Ela faz isso para que ela possa responder toda essa confiança, toda essa expectativa, toda essa parceria que a população de Nanuque e região deposita nessa empresa. Então, existe um planejamento logístico, de abastecimento, de organização, de promoção, de ofertas, de comunicação, que é o que nós estamos fazendo aqui e em diversos outros canais, e também o que o Henrique falou, de promocionar não somente a loja, os produtos, mas você pode ter certeza, a nossa equipe está com o seu coração promocionado para atender toda essa população que já está conosco há tantos anos. Então, você pode ter certeza absoluta que, sim, existe um planejamento à altura para corresponder toda essa expectativa, meu amigo Túlio Batista.
1: Agora são 12h45, podcast está explicado ao vivo no rádio e na internet. Você pode acompanhar, eu estou aqui, um comunicador com duas referências também de comunicação, vendedores, comerciais e comunicadores, muito, falam muito bem ao vivo, graças a Deus, e para mim é uma honra estar aqui batendo esse papo com eles. Mas agora a gente vai aprofundar mais. vamos falar do que o consumidor também quer saber.
2: Opa!
1: Quais as categorias de produtos vão estar em destaque nesse mega aniversário? Que oportunidades os clientes vão encontrar para renovar a casa? Aí já falando, o Rogério citou produtos, mas condições de pagamento, como é que vai ser? Fala para a gente.
2: Maravilha! Então, Túlio, dando uma reforçada aí no que foi pontuado por você e pelo Rogério na questão de planejamento, o planejamento ele é muito intenso para acontecer esse evento. Às vezes as pessoas acham que chegou dia 19, é só abrir as portas. Né? Tem muita empresa que tenta fazer da mesma forma. Né? Não vou usar o termo copiar, porque copiar não é errado. Errado é não fazer. Né?
1: Se a ideia é boa, vamos
2: replicar. Se a ideia é boa, bora replicar. Tem que copiar mesmo. Dizem que nada se cria, tudo se copia. Porém, poucos têm coragem de copiar. Então, às vezes as pessoas acham que é só chegar, abrir a porta, colocar um arco de balão na frente da porta. Não é assim. Então, assim, exige muito planejamento do setor de retaguarda. A gente precisa preparar uma equipe para atender logisticamente a cidade, porque você vai ter um upgrade nas vendas. Equipe de operações, né, de entrega, de montagem, a equipe da loja tem que estar mais preparada, o setor comercial tem que estar muito bem alinhado com os fornecedores para proporcionar ofertas, para garantir a quantidade de peças que é anunciado. É disponibilizado ali uma verba de mídia para que a gente possa fazer essas ações, né? Porque se não tiver a verba, não tem a mídia. Né? E a mídia sem os produtos não adianta. Então a gente precisa ter verba, precisa ter mídia, precisa ter produtos e precisa ter pessoas dentro da loja preparada para fazer as coisas acontecerem. Porque tudo começa e termina com gente, né? Com pessoas. Então é um planejamento muito intenso que requer meses de planejamento, de alinhamento, de aprovações, de nãos que a gente leva, tanto internamente quanto externamente, mas a gente não desiste, a gente vai para cima. Mas no final as coisas dão certo e o que as pessoas querem mesmo é o mega aniversário da Móveis Simonetti. 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
1: Padrão Henrique.
2: E eu vou confessar para você...
0: O olho dele vibra.
1: Muda de cor, a pupila não, muda.
0: Dá uma vibrada, rapaz, dá uma vibrada.
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2: Quem não gosta de economizar?
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1: 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Agora são 1h03, boa tarde a todos. 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
2: Deu vontade de comprar, não deu?
1: 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Bem, chegamos ao fim de mais uma edição. Recebemos do podcast Está Explicado, fiquei até emocionado. Recebemos aqui duas pessoas muito importantes, que onde a gente vê a Móveis Simonetti, né? Personalizados com... É, a campanha do Outubro Rosa, né? 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Além de tudo isso, a conscientização, né? Para que todas as pessoas façam aí os seus cuidados preventivos, homens, mulheres. 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
0: Túlio, quero agradecer mais essa participação, esse convite que nos foi feito para mim. 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Você sabe o carinho que eu tenho pela sua pessoa, por essa empresa 94FM. 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
1: Como se nós não soubéssemos, né? A gente sabe, vai estar lá muita gente. Beleza, chegamos ao fim. A 94FM agradece a todos vocês. Gente, está gravado. Se quiser rever, reveja aí. Nós vamos fazer recortes. E durante a programação, hoje ainda, amanhã, teremos flashes, o Rogério ou o Henrique vão estar aqui para falar mais. Fiquem atentos. Segunda-feira é o grande dia. 94FM, podcast Tá Explicado.
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10: Muito bem, 94, agora 14 horas e 35 minutinhos. Beleza? Maravilha, que delírio 94 com você nesta quarta-feira, dia 14 de outubro de 2026. Ótima tarde para você que está aí comigo. A partir das 15 horas tem Estação da Tarde chegando. Robson Ferreira, sai cachorro.

Muito bem, sai cachorro, Robson Ferreira, agora 14 horas e 38 minutos. E o novo treinador do Corinthians, Clarence Seedorf, foi apresentado aí no CT Joaquim Grava hoje. Em entrevista coletiva, o holandês afirmou ser uma oportunidade única na carreira e tratou o Timão como um dos maiores clubes do mundo. Foram vários anos que eu estava falando com a OTB para voltar ao Brasil e trabalhar como treinador. Essa situação é uma grande oportunidade para mim. É um dos maiores clubes do mundo. Isso não passa todo dia pelo seu caminho. Eu não fiquei sem estar no futebol. Sempre estive próximo, longe de um clube e não queria pegar as coisas que estavam me oferecendo. Não acreditava nos projetos. Tive outros papéis como conselheiro e dirigente analisando jogos de um nível alto de Champions League. Eu vivi 30 anos nessa parte com os maiores treinadores do mundo, disse o craque, que volta a ser treinador depois de 7 anos em uma sala de imprensa bem lotada. Um grupo com muito talento. Agora, com o fato de ter alguns resultados negativos, não significa que o clube não tem valor. Há trabalho e seriedade. Tudo pode voltar rapidamente, se Deus quiser. É uma resposta ampla, porque é muito difícil falar sobre quem é ou não competente. Eu sei disso. Experiência é uma certa área. Eu tenho muita. Vou tentar trazer isso para ajudar o grupo, que já mostrou estar com muita vontade e disponibilidade para trabalhar. Estão feridos. Vamos poder transformar com o trabalho do dia a dia, complementou aí o holandês. Contratado para substituir Fernando Diniz, Seedorf chega ao Corinthians com o objetivo de afastar a equipe da zona de rebaixamento do Campeonato Brasileiro. O Timão, neste momento, ocupa a 16ª posição com 32 pontos, mesma pontuação do Inter, que abre o Z4. É uma situação complicada e complexa. Eu estou aqui porque acredito nos ingredientes que tenho. A estrutura é fantástica e um momento negativo pode virar em 2 segundos. Gostaria de convidar todo mundo para conviver com a gente aqui, mas não posso explicar quais ações vamos tomar. Sabemos da dificuldade, vivemos essa dificuldade como jogador. Como treinador, sempre peguei momentos ruins dos times. Todas situações complicadas, avaliou o holandês. Precisam de ajuda para ajustar o lado emocional também. Os jogadores se importam com o que está acontecendo. Eu prefiro que o jogador exploda do que fique igual. Esse clube vai ter que mostrar em campo com ações. Eu não tenho dúvidas sobre os torcedores. Eu vivi isso contra o Corinthians. Sei o que significa jogar contra o Corinthians. E o ambiente que conseguem criar. Um grupo que não ganha são atletas que não entram em campo para perder. O Corinthians aí tem 8 jogos até o término do Brasileirão. Vitória, em casa, Vasco, fora, Mirassol, São Paulo, Botafogo, Atlético Mineiro, Grêmio e Remo. Ao ser questionado sobre o conhecimento sobre o futebol brasileiro da atualidade, o holandês valorizou o trabalho da comissão técnica. Eu quero ressaltar a importância das pessoas que trabalham dentro do clube fazendo análises. Os treinadores do mundo hoje não têm tempo de fazer tudo sozinho. Aqui eu já vi um time maravilhoso e competente. Estou pouco preocupado com essa parte. Vou me adaptar com essas pessoas que estão motivadas em trabalhar. Tá aí, né? O novo treinador do Timão, porém, não entrou no assunto com a justificativa de olhar para frente. Além do momento esportivo, o contexto político do Corinthians foi tema na entrevista coletiva de Seedorf. No último domingo, o Gabriel Paulista se emocionou e desabafou contra a diretoria alvinegra ao citar, depois da goleada sofrida no derby, os atrasos salariais. Mas tá aí, né? Eu, sinceramente, pegou aqui de surpresa, né? Tá aí o holandês Seedorf, é o novo treinador do Corinthians. Muito bem. Agora 14 horas e 42 minutos, 94, tocando as melhores para você. Demais, né? Nessa quarta-feira, eu espero que você, com certeza, fique comigo aí até as 19, lembrando que às 18 tem batidão sertanejo. E ele continua com o pé na areia, ainda mais nessa primavera super quente, né? Tá aí, Diogo Nogueira na 94.

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5: Ótima tarde para você, 15 e 1. Boa tarde.

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2: Muito bem, 94, a rádio que vai mais longe, para ficar mais pertinho de você agora, 15 horas e 5 minutos, ótima tarde aí, Estação da Tarde vai contigo até às 18, porque a partir das 18 horas tem o quê? Claro, né, tem um batidão sertanejo, tocando as melhores do sertanejo, sertanejo mais antigo, aquele sertanejo mais atual, para você que curte muito, não pode perder de jeito nenhum, tá bom? Beleza? Beleza. Então aqui, para você que tá sempre ligado, começando a primeira do Estação da Tarde, com o lançamento Olimax com White Sombrero.

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13: E que onda, hein? Com certeza essa onda é especial para você escutar aí a nossa programação do Estação da Tarde. Agora 15h31, chegando, Netinho. Preciso de você.

0: Muito bem, daí BTS com Butter. E antes, Stray Kids com This Is That. 94, agora faltando 15 minutinhos aí para as 16. E notícias, aqui vamos falar sobre o Papa, né? O irmão do Papa Leão, 15, né? Aliás, é 14, Louis Prevost, trouxe atualizações tranquilizadoras sobre o estado de saúde do pontífice após a cirurgia realizada aí na última terça-feira, né? Portanto, ontem, no Hospital Gemelli, em Roma, em entrevista à emissora norte-americana Newsmax, nesta quarta-feira, Louis revelou que a equipe médica conseguiu remover todo o tumor diagnosticado no pulmão. Segundo ele, o próprio líder da Igreja Católica garantiu, antes de entrar no centro cirúrgico, que o quadro não oferecia risco de morte. Depois que ele saiu da cirurgia, recebeu uma mensagem do seu braço direito, dizendo que ele estava se sentindo bem e sem dor. Pegaram o câncer cedo o suficiente e ele poderá se curar e seguir com o seu ministério, celebrou aí o irmão do Papa. A revelação pública do nódulo pegou a família de surpresa. O irmão relatou forte choque ao descobrir o diagnóstico durante uma missa, mas foi acalmado pelo caçula por telefone. O histórico familiar justifica o susto inicial. Os pais de ambos faleceram vítimas da doença e o próprio Louis realiza tratamento contra um mieloma múltiplo na Flórida desde 2017. O procedimento durou cerca de 90 minutos e confirmou o diagnóstico de adenocarcinoma pulmonar. A equipe médica realizou a remoção radical do lobo inferior do pulmão direito, estratégia adotada para garantir a extração total do tecido suspeito e eliminar vestígio do tumor. Os linfonodos do pontífice também foram retirados para análise laboratorial, que é um passo essencial para checar se a doença se espalhou. O primeiro boletim médico do Vaticano atestou que o Papa passou uma noite tranquila, destacando que não há previsão de quimioterapia ou tratamentos adicionais até que os novos exames fiquem prontos.
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8: Muito bem, agora faltando 8 minutinhos aí para as 16. Gente, eu não esperava que ele ia se meter nesse assunto, né? Lógico que ele mete o pau mesmo, fala sobre futebol. Agora, logicamente, ele está falando de um jogador de futebol, só que agora ele está falando da vida íntima, digamos assim, né? O ex-jogador e apresentador, o craque Neto, não poupou palavras ao comentar aí o fim do relacionamento entre Virgínia Fonseca e Vini Júnior durante a sua participação no podcast Podpá. Na noite aí de ontem, dia 13, conhecido aí por não ter papas na língua, o comunicador cravou o suposto estopim para o novo término do casal e a defendeu. Segundo o Neto, Virgínia teria flagrado uma conversa no WhatsApp de Vini Júnior. Parece que ela viu no WhatsApp dele, ele falando para a ex: "Nossa, que saudade que eu tô de você", entregou o craque Neto. Após expor o suposto motivo do rompimento, ele fez questão de sair em defesa da empresária, exaltando sua trajetória profissional e sua independência financeira. Relembrando o início da carreira da criadora de conteúdo no YouTube, Neto classificou como uma das maiores empreendedoras do país e criticou a postura de parte do público e da mídia, que insinua que Virgínia teria se aproveitado da fama do jogador. "Eu acho ela uma mulher que é independente daquilo que as pessoas pensam. Porque ela levou os filhos dela lá, ela abriu o coração para esse cara uma vez, abriu a segunda vez e se danou aí na terceira", disparou ele. Para o comentarista, a dinâmica do casal era totalmente sustentada pela atitude dela, que viajava para a Europa por conta própria e tomava as rédeas da relação. "O jogador de futebol acha que é o cara que todo mundo quer. Não, ela que foi lá, ela que fez e ela que terminou. No relacionamento, para mim, ele usou mais ela do que as pessoas falam que ela usou ele. Mentira, ela é 1 milhão de vezes melhor que ele", sentenciou craque Neto. Muito bem, agora faltando aí 6 minutinhos para as 16. Olha, foi uma fofoquinha, né? Com certeza. Mas amanhã vamos ter mais fofocas assim a partir das 16 horas no programa É Babado. É lógico que você não vai perder de jeito nenhum, né? Lógico que não. Chegando aí a nova, de Guilherme Silva. "Hoje eu não posso ir.
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0: Sofrimento é esse.
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6: Boa tarde, 17:09.

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7: Muito bem, agora 17 horas e 12 minutos, ótima tarde para você aqui, Estação da Tarde, contigo até as 18 horas e às 18 tem Batidão Sertanejo. Mandar um alô especial aí para Sandra, esposa aí do Elias, do Poliano Supermercado, está fazendo aniversário hoje. Sandra, felicidades para você, muita saúde, muita paz na sua vida. Receba aí o abraço de toda a equipe da 94 FM, claro, em especial do seu esposo Elias, tá bom? Beijo, beijo, beijo. 17 e 12, chegando Elton John, Nikita.

0: Muito bem, agora 17h21, 94, rádio que vai mais longe para ficar mais perto de você. 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Ele não se contenta, não. 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
0: 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Você é guerreira. Beleza, beleza. 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
0: E a 94 FM, o que ela faz?
1: É a rádio que vai mais longe.
0: Pra ficar bem pertinho de quem? De quem, Adriana?
1: De você, ué.
0: De todos vocês. São mais de 300 mil pessoas que a 94 não pode, não deixa de ficar perto.
1: Muito bem. Já tava esquecendo, tá vendo?
0: Verdade.
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0: Olha, eu não tô...
1: Agora tá esquecendo os slogans.
0: Meu
1: aqui.
0: Deus do
1: não
0: céu,
1: pode.
0: Não dá.
1: Tem aquele fechamento de ouro que você
0: tem
1: não pode
0: que
1: deixar.
0: Tem que ter, ó.
1: Tem que ter.
0: Beleza, valeu. Beleza. Um abraço.

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1: Olá, boa noite.
2: Boa noite para você que nos acompanha em todo o país.
1: Quarta-feira, 14 de outubro de 2026.
2: Vamos aos destaques do dia.
1: Brasil regulamenta marco legal dos jogos eletrônicos.
2: Ideia é estimular a inovação, a formação profissional e fortalecer a produção brasileira de games.
1: Nova regra traz ainda plataforma pública e gratuita para catalogar, divulgar e promover jogos nacionais. Graziele Bezerra.
3: E para ampliar a formação de profissionais para a indústria de jogos eletrônicos, o Ministério da Educação vai ofertar vagas para cursos de graduação na área de jogos digitais.
2: Outubro Rosa alerta para a prevenção do câncer de mama.
1: Agora, planos de saúde devem cobrir mamografia quando houver indicação clínica, mesmo antes dos 40 anos. Luana Karen.
4: A mamografia é o melhor exame para a detecção precoce do câncer de mama. A partir dos 40 anos, as mulheres devem fazer mamografia anualmente.
2: Micro e pequenas empresas devem ficar atentas aos prazos para escolher o regime tributário de 2027.
1: Quem deseja entrar ou retornar ao Simples Nacional tem até amanhã para solicitar a opção.
2: Ainda tem dúvidas? Vamos falar da mudança e opções para você saber o que é melhor para o seu negócio.
1: Hoje na apresentação da Voz do Brasil, Luciano Seixas e Mariana Jungmann.
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1: Computadores, consoles, celulares, por todos esses meios é possível ter acesso a algum jogo eletrônico.
2: E para desenvolver esses games, que muitas vezes consomem horas da nossa atenção, é preciso juntar muita arte à tecnologia.
1: E todo esse trabalho agora faz parte do marco legal dos jogos eletrônicos, que vai regulamentar o setor.
3: O governo assinou nesta quarta-feira o decreto que regulamenta o marco legal dos jogos eletrônicos no país. A medida amplia o fomento ao setor, incentiva a formação de profissionais e promove os jogos brasileiros dentro e fora do país. O Brasil é o maior mercado latino-americano de games e está em quinto lugar no ranking de população online, com uma estimativa de 105 milhões de jogadores, segundo dados da Abra Games, a associação de jogos digitais eletrônicos. O presidente da associação, Rodrigo Terra, acredita que a regulamentação vai ampliar o mercado e contribuir com a economia.
5: A pauta de videogame é uma pauta transversal, ela é pauta de cultura, mas ela é pauta de tecnologia, ela é pauta de desenvolvimento econômico e comércio. E é pauta também da fazenda, da receita. Só que agora a gente começa também a jornada, a próxima fase, né? O próximo boss fight é a gente poder categorizar tributariamente, né? Como é que vai ser agora esse setor, que agora ele é reconhecido como um setor único, não só atrelado a tecnologia, como é hoje também.
3: Dados da pesquisa Game Brasil, divulgada neste ano, apontam que cerca de 36% dos que consomem games no Brasil têm entre 14 e 29 anos. Outro recorte mostra que 25 milhões de gamers têm algum tipo de deficiência. Para o criador de conteúdos, Fabrício Ferreira, Brasil, ONG voltada para a acessibilidade em jogos eletrônicos, a regulamentação e o fomento previstos no decreto vão contribuir para a acessibilidade no setor.
6: A gente fala muito sobre videogames, sobre jogos como um mercado pela questão do dinheiro financeiro, a gente fala muito sobre arte, mas o videogame hoje, ele é uma ferramenta muito forte de socialização. A gente tem uma grande parte da população PCD no Brasil que muitas vezes não pode sair de casa. E os videogames, ele além de ser uma forma de arte, ele também permite que essa pessoa viva experiências que muitas vezes a gente nem dá bola para essas experiências. É algo cotidiano para
3: a
6: gente.
3: A ministra da Cultura, Margareth Menezes, afirma que os jogos eletrônicos deixam de ser considerados apenas softwares e passam a ser vistos como produtos culturais.
7: E essa é uma mudança fundamental porque permite que os jogos brasileiros acessem instrumentos de fomento já consolidados, como a Lei do Audiovisual, a Lei Rouanet, o Fundo Setorial do Audiovisual, audiovisual, além de reconhecer o seu papel na educação, na saúde, na formação de juventudes e na qualificação profissional na geração de emprego e renda.
3: O decreto institui ainda o Game Brasil, plataforma pública e gratuita para catalogar, divulgar e promover jogos brasileiros, indicando onde estão disponíveis. E para ampliar a formação de profissionais para a indústria de jogos eletrônicos, o Ministério da Educação vai ofertar, a partir do ano que vem, 230 vagas para cursos de graduação na área de jogos digitais em 5 universidades federais nas 5 regiões do país. Reportagem Graziele Bezerra.
2: Em 2027, a reforma tributária entra numa nova fase.
1: É quando as microempresas e as empresas de pequeno porte começam a recolher a contribuição sobre bens e serviços, CBS, e o imposto sobre bens e serviços, IBS.
2: Entre os prazos estabelecidos, um vence amanhã, dia 15 de outubro. É quando os empresários devem informar se desejam permanecer ou optar pelo Simples Nacional, o atual sistema para o recolhimento de tributos.
1: Para explicar melhor essas mudanças, a gente conversa agora com o repórter Nazi Brum. Boa noite, Nazi.
8: Olá, boa noite, Mariana, Luciano, e boa noite, ouvintes da Voz do Brasil. Pois é, a reforma tributária deve ser concluída em 2033. Mas a partir de 2027, as microempresas e empresas de pequeno porte começam a recolher o IBS e o CBS, que vão substituir 5 impostos: PIS, COFINS, IPI, ICMS e ISS. O primeiro passo para isso é que essas empresas optem até amanhã pelo Simples Nacional, um sistema que já existe que facilita o pagamento de impostos. Após isso, as empresas que estiverem no Simples Nacional vão optar se desejam pagar o IBS e o CBS dentro do Simples ou de forma separada. E essa opção deve ser feita até o dia 30 de outubro.
2: Agora, isso quer dizer, então, Nazi, que as empresas, as microempresas e as empresas de pequeno porte vão poder pagar esses dois impostos de duas formas diferentes?
8: Exatamente, Mariana. E o coordenador de tributos sobre a renda, patrimônio e opções financeiras da Receita Federal, Gustavo Salton, falou um pouco sobre essas mudanças.
9: Simples Nacional, ele não acabou, ele continua sendo um regime fundamental para as micro e pequenas empresas. A grande novidade da reforma tributária é que o empresário passa a decidir se prefere manter o IBS e CBS dentro do DAS ou se prefere no regime regular de débitos e créditos. Então, estamos nesse período agora super importante de opções e decisões de todo mundo, né? Para que todos consigam fazer as suas decisões que melhor podem fruir desse novo mundo tributário que a gente vai ter agora.
8: Olha, o empresário que optar pagar o IBS e CBS fora do Simples Nacional estará aderindo automaticamente ao Simples Nacional híbrido e o pagamento será feito dentro do regime regular. Sobre esse assunto, a gente tem aqui a dúvida de uma ouvinte. Vamos ouvir.
10: Olá, boa noite. O meu nome é Iraneia Rego. Eu trabalho no ramo de moda, eu vendo roupa. E eu queria fazer uma pergunta. Quem já é do Simples e possui algum termo de exclusão, precisa fazer a opção novamente?
8: Pois é, quem vai responder é o coordenador da Receita Federal, Gustavo Salton.
9: Precisa sanar eventual problema que teve com o Simples Nacional e possui agora até 15 de outubro para fazer novamente essa opção para o ano que vem, após ter sanado eventual situação que ficou impeditiva para o regime.
8: O Gustavo Salton também vai responder a uma dúvida da Sandra Júlia. Ela é dona de um salão de beleza, trabalha direto com o consumidor e também com outras empresas. E ela quer saber qual sistema é mais vantajoso para pagar os novos tributos.
11: Eu estou meio perdida se eu fico só no Simples Nacional ou se compensa para mim mudar para outro sistema ou ficar só no Simples ou ter os dois, eu não sei.
9: Geralmente, as empresas que tratam diretamente com o consumidor final, elas vão fruir melhor do simples puro, que a gente chama, né? No entanto, é necessário verificar o caso concreto, quem são os seus fornecedores, parceiros e clientes, para ter certeza a respeito do que vale mais a pena. Então, muito importante aí cada um fazer a sua conta, né? Tem uma conta individual aí de cada empresa que é importante cada um estar atento.
8: Então, Mariana, Luciano, para resumir, microempresas e empresas de pequeno porte têm até amanhã para optar pelo Simples Nacional e até o dia 30 de outubro para decidir se pagam os novos tributos dentro desse sistema ou pelo método convencional.
1: Nazi, e se após fazer a opção o empresário mudar de ideia, ele pode desistir?
8: Pode sim, Luciano. O sistema vai abrir um prazo específico de 3 de novembro a 20 de dezembro de 2026 para que qualquer pessoa desista da opção feita, tanto para o Simples Nacional quanto para o sistema híbrido. E o contribuinte pode tirar todas as dúvidas sobre esse processo na Receita Federal. Basta ter uma conta na plataforma gov.br e entrar em servicos.receitafederal.gov.br. Mariana, Luciano.
2: Obrigada, Nazi Brum, pelas informações ao vivo aqui na Voz do Brasil.
1: Quer saber quanto sua rede de ensino tem previsto para investir na educação?
2: O painel de financiamento do novo PAR foi atualizado e agora também traz informações sobre os repasses do Fundeb, o Fundo de Manutenção e Desenvolvimento da Educação Básica e de Valorização dos Profissionais da Educação. Esses repasses feitos nos últimos 12 meses.
1: Pela plataforma é possível consultar os recursos previstos para cada rede, acompanhar receitas e despesas da educação básica e verificar os saldos de programas.
12: Você sabia que é possível consultar informações do Fundeb de forma rápida e prática? O Ministério da Educação acabou de atualizar o painel de financiamento do novo Plano de Ações Articuladas, o novo PAR. Agora é possível acompanhar pela plataforma os valores previstos para cada rede de ensino, considerando fontes como o Fundeb, o Fundo de Manutenção e Desenvolvimento da Educação Básica e de Valorização dos Profissionais da Educação, o Salário Educação e as receitas vinculadas ao mínimo constitucional destinado à manutenção e ao desenvolvimento do ensino. Com a última atualização, o novo PAR apresenta informações da Secretaria do Tesouro Nacional sobre os repasses do Fundeb efetivados nos últimos 12 meses. Além disso, a ferramenta também permite acompanhar a evolução das receitas e das despesas relacionadas à educação básica, bem como dos saldos acumulados de programas. O novo PAR reúne dados das principais fontes de financiamento da educação básica por meio de gráficos e tabelas e permite ainda que gestores educacionais, pesquisadores e cidadãos consultem os recursos destinados às redes de ensino e acompanhem a evolução das receitas ao longo do tempo. Todos esses dados podem ser consultados no painel de financiamento do novo Plano de Ações Articuladas, o novo PAR, disponível em novopar.mec.gov.br. Locução, Júlio César de Oliveira. Reportagem, Daniel Duarte.
2: O ministro do Meio Ambiente e Mudança do Clima, João Paulo Capobianco, retornou hoje a Manaus para acompanhar ações de combate aos incêndios florestais no Amazonas.
1: Após sobrevoar as áreas atingidas pelo fogo e reunir-se com autoridades locais, ele falou sobre a situação no estado e os próximos passos.
13: Não podemos comemorar porque ainda temos uma situação grave, muito grave ainda, ainda muita fumaça, mas houve uma redução nos eventos de queimadas e incêndios, portanto nós temos um movimento positivo e há um indicativo de redução de novos focos. O novo passo agora é a investigação criminal. Nós vamos iniciar uma ação forte de investigação para identificar quem está operando esse conjunto enorme de incêndios e verificar se há uma organização por trás disso e vamos punir aqueles que forem identificados de forma exemplar para que não fique na região uma sensação de impunidade.
2: As ações são realizadas de forma integrada entre órgãos federais, estaduais e municipais para reduzir os impactos ambientais e proteger a população.
1: 330 brigadistas já foram mobilizados para atuar em apoio às equipes do IBAMA, do ICMBio e de outros órgãos federais.
2: Usar a força do futebol para combater a violência contra a mulher.
1: Com esse objetivo, foi lançada a campanha Papo de Homem. No futebol, a violência não entra em campo.
14: Em dias de jogos de futebol, os casos de violência contra as mulheres aumentam 27%. Para enfrentar esse problema, o governo federal e a CBF, Confederação Brasileira de Futebol, lançaram a campanha Papo de Homem. No futebol, a violência não entra em campo. A iniciativa convoca a participação de torcedores e jogadores. No vídeo da campanha, estão reunidos jogadores presentes na convocação mais recente da seleção brasileira, como Vini Júnior,
15: No futebol, a violência não entra em campo.
16: E Rayan?
17: Violência contra as mulheres, não tem desculpa.
16: A peça foi exibida durante um amistoso entre Brasil e Argentina essa semana em Recife. A proposta da campanha é utilizar a força do futebol para conscientizar o público masculino quanto à prevenção e ao enfrentamento à violência contra mulheres. Foi o que disse o ministro do esporte, Paulo Henrique Cordeiro.
18: São homens, são atletas, são jogadores da seleção brasileira que estão falando de um prisma, estão falando de um lugar de homem. Porque a questão da violência contra a mulher não é um problema sobre as mulheres, mas é um problema sobre os homens. E o homem falando sobre isso impacta, eu tenho certeza, muito mais e pode contribuir decisivamente para que esse estado de coisa possa ser extinto de toda a nossa sociedade.
16: A mensagem também é para quem acha que bebida e raiva justificam uma agressão, alerta o torcedor Marco Polo.
19: De campo, cada um responde por seus atos, fora dele também.
16: A campanha também marca o lançamento do Plano Nacional do Legado Social e Esportivo da Copa do Mundo Feminina FIFA 2027, que estabelece 4 eixos para ampliar a participação de mulheres no futebol. Vale lembrar que mulheres em situação de violência podem buscar orientação e realizar denúncias pelo Ligue 180. Em caso de emergência, devem ligar para o 190 da Polícia Militar. Reportagem Pablo Mundim.
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2: Estamos no Outubro Rosa, mês de prevenção e conscientização sobre o câncer de mama.
1: E mulheres, fiquem de olho. Os planos de saúde são obrigados a cobrir o exame de mamografia, mesmo em mulheres com menos de 40 anos.
2: A medida vale para os casos em que há indicação clínica para o exame.
1: O exame também é oferecido no SUS.
24: Ao tocar os seios, a geóloga e produtora audiovisual Laila Milani sentiu algo diferente. Ela procurou o médico e o diagnóstico foi de um nódulo benigno que precisava ser acompanhado. 6 meses depois, ao retornar para exames, descobriu que o nódulo havia evoluído para câncer de mama. Laila tinha 38 anos e nunca havia feito uma mamografia.
25: Eu não recebi nenhuma informação que abordasse esse assunto, no sentido de que a mamografia feita antes, né, poderia adiantar o meu caso, né, antecipar um diagnóstico, por exemplo.
24: Desde o começo do mês, os planos de saúde não podem mais negar a cobertura de mamografia digital para mulheres com menos de 40 anos que tenham indicação médica para a realização do exame. A mudança foi aprovada pela Agência Nacional de Saúde. Antes, os planos tinham obrigação de cobrir o exame somente para pacientes entre 40 e 69 anos. O presidente da ANS, Wadid Amu, destacou a importância da medida.
26: A partir de agora, deve ser considerada a necessidade clínica de cada paciente. O diagnóstico precoce salva vidas. Quanto mais cedo a doença é identificada, maiores são as chances de sucesso no tratamento e de melhores resultados para os pacientes.
24: De acordo com o presidente da Sociedade Brasileira de Mastologia, Guilherme Novita, a mamografia é o melhor exame para detecção precoce do câncer de mama. Segundo ele, a partir dos 40 anos, as mulheres devem fazer mamografia anualmente. Ele explica em quais casos a mamografia antes dos 40 anos é recomendada.
0: Existem pacientes que, por questões de risco, geralmente história familiar de câncer de mama ou ovário, ou história pessoal de câncer de mama ou lesões pré-cancerígenas, ou história de mutação genética, elas precisam fazer mamografia antes dos 40 anos.
24: Nas últimas décadas, o câncer de mama se manteve como o tipo de câncer mais frequente entre as brasileiras, com exceção do câncer de pele não melanoma. Segundo o Ministério da Saúde, hoje, a taxa estimada é de 66 novos casos por 100 mil mulheres. Reportagem Luana Karen.
2: E o Ministério da Saúde apresenta campanha com orientações sobre acesso a consultas, exames e cirurgias pelo SUS.
1: O conteúdo explica como buscar atendimento especializado e apresenta opções de atendimento pelo Sistema Único de Saúde.
3: A dona de casa, Vanusa da Conceição, moradora da Ceilândia, no Distrito Federal, conta que o filho, de 14 anos, deslocou o joelho enquanto jogava futebol e foi levado a uma unidade básica de saúde. Após o atendimento de emergência, ela conta como foi o processo para que o filho fizesse a ressonância e outros exames específicos.
4: Eu fui até o posto de saúde, a UBS. Por volta de mais ou menos 7 dias, ele foi chamado para poder fazer a ressonância. Já peguei o resultado e agora retornarei ao médico que consultou ele.
3: Para orientar pessoas que precisam de avaliação, acompanhamento, exames ou procedimentos especializados, como Vanusa, o Ministério da Saúde lançou a campanha nacional de atendimento especializado, que reúne informações sobre como buscar consultas, exames e cirurgias pelo SUS. A iniciativa apresenta o passo a passo, desde a entrada da unidade básica de saúde até o atendimento especializado, é o que explica o diretor do Ministério da Saúde, Rodrigo Oliveira.
5: A gente tem duas grandes portas de entrada. Uma porta de entrada são as UPAs e os grandes hospitais de emergência, e também você pode buscar a unidade básica de saúde. É possível em vários locais, através do meu SUS digital, através do WhatsApp ou de outros aplicativos, você buscar atendimento.
3: Os pacientes do Sistema Único de Saúde têm diferentes possibilidades de atendimento. Para uma consulta, por exemplo, não precisam sair de casa. Eles têm à disposição a telesaúde, que permite a realização de teleconsultas e telediagnósticos. A população também pode ser encaminhada para o atendimento nas carretas de saúde, unidades móveis que oferecem serviços especializados em diferentes regiões do país. Essas unidades atendem prioritariamente onde há menor oferta de serviços especializados. Rodrigo Oliveira explica como os pacientes podem ser atendidos nas carretas.
5: Em geral, um paciente que busca uma unidade básica de saúde precisa de uma consulta especializada ou de um exame especializado, como tomografia, ele entra numa fila do município, da região ou do estado. A carreta, quando chega nessa região, ela se conecta a essa fila e faz essa fila andar mais rápido.
3: Outra opção de atendimento especializado pelo SUS é o encaminhamento de pacientes para hospitais privados e filantrópicos. Reportagem Cleide Lopes.
2: Foram as notícias do governo federal.
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1: Fique agora com o Minuto do TCU. Em seguida, as notícias do Poder Judiciário e do Congresso Nacional. Boa noite.
2: Boa noite, até amanhã.
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1: 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Você vai ouvir agora notícias do Poder Judiciário.
2: STF decide afastar a inclusão das perdas inflacionárias na correção monetária dos depósitos judiciais.
3: STM realiza seminário sobre a Justiça Militar e o Tribunal Penal Internacional.
2: Para o STJ, planos de saúde não são obrigados a custear medicamentos à base de canabidiol para tratamento domiciliar.
3: Boa noite, eu sou Marcela Luiza.
2: E eu sou Walter Lima.
3: O Supremo Tribunal Federal decidiu hoje afastar a inclusão dos expurgos inflacionários na correção monetária dos depósitos judiciais.
2: A Corte entendeu que a atualização monetária deve observar índices previstos na legislação.
4: Marta, a discussão Pereira. Era para definir se os depósitos de ações judiciais da época dos planos econômicos Bresser, Verão, Collor 1 e 2 tem direito à mesma correção monetária aplicada à caderneta de poupança, chamada de expurgos inflacionários. Esses expurgos correspondem às diferenças de atualização decorrentes de períodos em que os índices utilizados para corrigir valores financeiros não acompanharam integralmente a inflação. No final, prevaleceu o entendimento de que a atualização dos valores deve observar os índices previstos na legislação, sem a incorporação de diferenças decorrentes dos planos econômicos.
3: O Superior Tribunal Militar realiza entre hoje e amanhã em Brasília o seminário Justiça Militar e o Tribunal Penal Internacional, o TPI.
2: O evento reúne especialistas para discutir temas relacionados à atuação do Tribunal Penal Internacional. Marcelo Della Libera.
5: O Tribunal Penal Internacional julga pessoas acusadas de genocídios, crimes contra a humanidade, crimes de guerra e crimes de agressão. O Prêmio Nobel da Paz este ano foi para a jurista Navi Pillay, que já integrou o TPI. A presidente do Superior Tribunal Militar, ministra Maria Elizabeth Teixeira Rocha, avalia com otimismo o trabalho do TPI ao longo de mais de 20 anos de existência.
6: Eu avalio com muito otimismo, porque o Tribunal Penal Internacional foi criado exatamente para que não houvesse a repetição dos tribunais que foram formados para julgar os delitos da Segunda Guerra Mundial. Isso eu acho que é extremamente promissor e garantista, porque dá ao mundo e à sociedade das nações, né, uma estabilidade jurídica para se dizer, né, em conflitos aquilo que se pode e aquilo que não se pode fazer. Porque até uma guerra, que é o horror e a barbárie, tem de haver regras.
5: Entre hoje e amanhã, o STM promove o seminário Justiça Militar e o Tribunal Penal Internacional, Desafios e Perspectivas da Implementação Jurídica do TPI no Brasil. O evento conta com a transmissão ao vivo pelo canal oficial do Tribunal no YouTube.
3: Plano de saúde não é obrigado a custear medicamentos à base de canabidiol para uso domiciliar sem previsão legal ou contratual de cobertura.
2: A conclusão é do STJ. Fátima Uchoa.
7: A exceção à regra é nos casos expressamente previstos em leis ou normativos específicos. Assim, a mera autorização excepcional de importação concedida pela Anvisa não impõe ao plano de saúde a cobertura obrigatória de tratamento domiciliar com canabidiol. Esse julgamento na segunda sessão, sob o regime da relevância da questão federal, ocorreu em sessão virtual e é definitivo no âmbito do STJ, pois os ministros reafirmaram jurisprudência consolidada na Corte. A decisão passa a valer para processos semelhantes em todo o país. Vale destacar que essa é a primeira vez que o STJ usou a técnica de reafirmação sob o regime da relevância da questão federal.
3: Dois dias de debates sobre sustentabilidade na Justiça do Trabalho.
2: Magistrados, servidores e especialistas vão discutir soluções para uma justiça trabalhista sustentável. Rafael Silva.
8: Entre os assuntos, eles vão falar sobre mudanças climáticas, gestão de resíduos sólidos, descarbonização e a inclusão socioprodutiva de catadores. Também estão em pauta as estratégias para a criação de planos de contingência socioambiental, além da apresentação de projetos desenvolvidos pelos próprios

0: dos tribunais, o que ajuda a compartilhar boas práticas entre as unidades. O debate reforça o papel das instituições públicas diante do desafio global de atingir o carbono zero.
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1: Uma boa noite.
2: E até amanhã.
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5: Eu sou Paula Groba.
6: E eu sou Humberto Pinheiro.
5: E estes são os destaques de hoje do Jornal do Senado, que começa agora.
6: Senado vota fim da escala 6-1 em primeiro e segundo turno ainda hoje, segundo o presidente Davi Alcolumbre.
5: PEC da Segurança avança no Senado com maior integração e fim da saidinha para membros de facções.
6: Projeto garante às mulheres opção de viajar ao lado de outra passageira sem custo extra.
5: Boa noite.
6: Boa noite.
5: A PEC da Segurança Pública avançou no Senado e segue para a votação em plenário. A proposta busca reforçar o combate ao crime organizado com ação direta do governo federal e maior integração entre as forças de segurança da União, dos estados e dos municípios.
6: O texto também prevê penas mais rigorosas para integrantes de facções criminosas, inclui o Sistema Único de Segurança Pública na Constituição e permite a criação de polícias municipais para o policiamento ostensivo e comunitário. A PEC foi concluída hoje na Comissão de Constituição e Justiça. Repórter Bruno Lourenço.
7: A Comissão de Constituição e Justiça aprovou a inclusão, no texto constitucional, do Sistema Único de Segurança Pública. A proposta de emenda à Constituição padroniza diretrizes nacionais e permite a criação de polícias para a guarda comunitária e ostensiva pelas prefeituras. O relator, senador Rogério Carvalho, do PT de Sergipe, acredita que a grande inovação da PEC é colocar a União como a agente atuante e corresponsável no enfrentamento direto ao crime organizado, em cooperação articulada com as polícias estaduais e locais.
8: Agora nós teremos o governo federal como integrante do Sistema Único de Segurança Pública e podendo agir conjuntamente e tendo responsabilidade no combate aos criminosos e no combate ao crime organizado em todo o país, de forma articulada e integrada, Polícia Civil, Polícia Militar.
7: Além da cooperação federativa, o texto prevê fontes de financiamento protegidas contra contingenciamentos orçamentários. Com a aprovação na CCJ, a PEC da Segurança Pública segue agora para análise do plenário do Senado, onde precisará passar por dois turnos de votação antes de poder seguir para a promulgação.
5: O senador Espiridião Amin, do PP de Santa Catarina, afirmou que a PEC da Segurança Pública merece atenção especial do governo e do Congresso Nacional. Ele defendeu que a proposta seja analisada ainda nesta legislatura pelos senadores.
6: Na avaliação de Amin, o aperfeiçoamento da proposta vai ajudar a garantir melhores condições de segurança à população brasileira.
9: Que eu creio que deverá merecer de nós, ainda nesta legislatura, a urgência e o aperfeiçoamento necessário.
5: E mulheres poderão ter o direito de escolher viajar ao lado de outra mulher em aviões e ônibus sem pagar nada a mais por isso.
6: É o que prevê um projeto que está na pauta da Comissão de Fiscalização e Controle e Defesa do Consumidor do Senado. A proposta garante essa opção no momento da compra da passagem. Repórter Pedro Pincer.
10: A Comissão de Transparência, Fiscalização e Controle está pronta para votar um projeto de lei que garante às mulheres que viajam sozinhas o direito de optar, no ato da compra da passagem em transportes coletivos, por assentos ao lado de outras mulheres. O texto já foi aprovado na Comissão de Direitos Humanos. O objetivo é evitar situações de violência durante o trajeto e limitar as situações de vulnerabilidade, além de consolidar o compromisso do Estado com a promoção de políticas de proteção às mulheres em todos os espaços. A autora do projeto, senadora Daniela Ribeiro, do Progressistas da Paraíba, destacou que o assento ao lado de outra mulher não terá custo extra para a passageira nem para as empresas.
11: Essa iniciativa ela visa prevenir casos de assédio e a gente sabe também que previne violência, proporcionando muito mais tranquilidade durante os deslocamentos. Comprovadamente, a vulnerabilidade das mulheres no transporte coletivo é uma realidade.
10: Se aprovada na comissão, a proposta só vai ao plenário caso seja apresentado recurso com esse objetivo.
5: Evitar erros médicos que podem custar a vida de crianças é o objetivo de um projeto que está na pauta da Comissão de Assuntos Sociais do Senado.
6: A proposta busca reforçar a segurança no atendimento infantil e prevenir tragédias como a do menino Benício, que morreu em Manaus após receber uma dose letal de adrenalina. A repórter Raíssa Abreu tem os detalhes.
12: O projeto do senador Eduardo Braga, do MDB do Amazonas, determina que os serviços de atendimento pediátrico tenham sempre um médico especialista. Também estão previstas regras para que os pais ou responsáveis pela criança recebam informações claras sobre seu estado de saúde e apoio psicossocial.
13: Para que um profissional não cometa erros e equívocos como aconteceu recentemente no meu estado com o garoto Benício, que ao chegar em um hospital supostamente de excelência no meu estado e ao ser atendido no ambulatório, imagine Vossa Excelência que um profissional da saúde injetou adrenalina na veia de uma criança, o que levou, obviamente, a óbito esta criança.
12: A proposta recebeu o voto favorável da relatora, senadora Damaris Alves, do Republicanos do Distrito Federal. Se aprovada na Comissão de Assuntos Sociais, a proposta segue direto para a Câmara dos Deputados.
5: E a senadora Zenaide Maia, do PSD do Rio Grande do Norte, fez um apelo a pais e aos responsáveis para que vacinem as crianças. Médica, ela alertou para o risco de doenças como o sarampo voltarem a circular, com a possibilidade de complicações graves e até a morte.
6: A senadora destacou que vacinar é um ato de proteção à saúde infantil e que a imunização não deve ser uma questão política, mas uma responsabilidade de todos.
14: Vacinem os seus filhos. Não é possível que a gente continue vendo crianças voltando a ter sarampo. Sarampo é uma doença extremamente grave. Pode matar e pode também deixar sequelas pro resto da vida.
5: Senadores estão reunidos no plenário para discutir a proposta de emenda à Constituição que acaba com a escala 6x1. O texto prevê reduzir a jornada semanal de 44 para 40 horas, sem diminuição dos salários.
6: Segundo o presidente do Senado, Davi Alcolumbre, a votação da PEC em dois turnos está prevista para hoje. O repórter Alexandre Campos traz mais informações.
15: Além de reduzir a jornada sem diminuir salário, a PEC prevê dois dias de folga semanal, sendo um deles preferencialmente aos domingos. Essas regras valerão para os terceirizados que prestam serviços para a administração pública direta e indireta da União, dos estados, do Distrito Federal e dos municípios. No entanto, não serão aplicáveis para os trabalhadores da iniciativa privada que tiverem diploma de curso superior e que receberem um salário maior que 2,5 vezes o teto da Previdência Social, salvo se o empregador, por vontade própria, decidir o contrário. A mudança será gradual. 2 meses depois de sua promulgação, o tempo de trabalho por semana passará de 44 para 42 horas semanais. Um ano depois da implementação dessa primeira etapa, a jornada vai diminuir para 40 horas. Líder do governo, a senadora Tereza Leitão, do PT de Pernambuco, afirmou que a redução da jornada é uma luta histórica dos brasileiros, construída nas fábricas, comércios, nos serviços, ruas, escolas e até nas redes sociais.
16: Estamos escrevendo este capítulo ao lado de cada trabalhador que acorda antes do sol nascer, de cada mãe e de cada pai que querem acompanhar o crescimento de seus filhos, de quem deseja estudar, cuidar da saúde, encontrar os amigos, estar com a família, descansar, de quem quer simplesmente recuperar o direito de ser dono de parte maior do seu próprio tempo e fazer dele o que quiser.
15: Representante do PL de Santa Catarina, o senador Jorge Seif reconheceu que, por ser um apelo dos trabalhadores, é favorável à redução da jornada. No entanto, ele defende correções futuras no texto, como a desoneração da folha de pagamentos para aliviar o bolso dos empregadores ou até mesmo a flexibilização das relações de trabalho.
17: Então, essa PEC, ela atende, em parte, o anseio da população, que é trabalhar 5 dias por semana, mas, daqui a pouco, com ela operacionalizada, o funcionário vai chegar para o patrão fala assim: olha, eu quero trabalhar um pouco mais, não vai poder. Olha, eu quero fazer mais hora extra porque eu troquei de carro, eu comprei uma geladeira, não vai poder. Então essa PEC é um pouco engessada, mas vamos discutir isso lá na frente e no ano que vem Se necessitar de melhoras, se necessitar de ajustes, nós vamos fazê-los sem prejudicar a população.
15: Para aqueles empregados sujeitos a regimes diferenciados, como aeronautas, o texto permite que acordo ou convenção de trabalho defina diferentemente a distribuição do tempo de prestação de serviço e o descanso semanal remunerado, assegurados os direitos da PEC.
6: Com edição de Paulo Groba e trabalhos técnicos de Eliseu Caires, o Jornal do Senado fica por aqui. Acompanhe agora as notícias da Câmara dos Deputados. Boa noite.
5: Boa noite e até amanhã.
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18: Comissão debate integração das universidades com o setor produtivo.
19: Deputados criam plano de atenção no SUS às pessoas com epilepsia.
18: Projeto isenta de ICMS a aquisição de próteses mamárias de silicone.
19: Boa noite. Projeto aprovado retira ICMS das próteses mamárias de silicone. Confira os detalhes com Silvia Munhato.
20: A Comissão de Defesa dos Direitos da Mulher aprovou o projeto que concede a isenção do ICMS nas operações de compra de próteses mamárias de silicone destinadas à reconstrução mamária de mulheres que realizaram mastectomia total ou parcial. A relatora na comissão, deputada Érica Hilton, do PSOL de São Paulo, ressaltou que o custo das próteses é alto.
21: Sabendo que a prótese mamária é essencial para a reconstrução da saúde emocional e abalada pelo tratamento do câncer, o projeto facilita os avanços nas etapas do processo de cura definitivo da doença, na medida em que o acesso à prótese mamária será menos oneroso para aquelas que mais necessitam.
20: Pelo texto, a isenção será concedida mediante a apresentação de laudo médico emitido por profissional especializado, atestando a realização da mastectomia, a necessidade do uso de prótese mamária de silicone e a recomendação para a reconstrução. A isenção do ICMS se aplicará tanto para compras realizadas diretamente pelas pacientes quanto por intermédio de hospitais, clínicas ou centros de reabilitação. O benefício valerá para procedimentos realizados pelo Sistema Único de Saúde, por seguradoras de saúde privadas ou por planos de saúde. A proposta que tira o ICMS das próteses mamárias de silicone será analisada agora pelas comissões de Saúde, Finanças e Tributação e Constituição e Justiça. Para virar lei, precisa ser aprovada pela Câmara e pelo Senado. Da Rádio Câmara de Brasília, Silvia Munhato.
3: Homenagem. Doutor Zacarias Calil, do MDB de Goiás, celebra o Dia do Médico em 18 de outubro, destacando a importância da profissão no cuidado com a vida. Ele ressalta que, além do conhecimento científico e da atualização constante, a medicina exige empatia e compromisso com os pacientes.
19: Doutor Zacarias Calil defende a valorização dos profissionais de saúde, com melhores condições de trabalho e atendimento digno à população. Ele agradece aos colegas de profissão pela dedicação e reforça a importância de manter o compromisso com a saúde e o bem-estar dos brasileiros.
3: Saúde.
18: A Câmara analisa medidas para facilitar o atendimento à pessoa com doença renal, incluindo a diminuição da distância entre a residência do paciente e o local da diálise. O repórter Luiz Cláudio Canuto tem as informações.
22: O Brasil tem mais de 150 mil pessoas que fazem diálise, segundo a Sociedade Brasileira de Nefrologia. A demanda pelo tratamento vem crescendo e a hemodiálise é a modalidade predominante. Na Câmara dos Deputados, um projeto visa facilitar o atendimento à pessoa com doença renal crônica por meio da redução da barreira de distância entre o paciente e o atendimento. O texto, já aprovado pela Comissão de Saúde, estabelece que o atendimento ao paciente com doença renal crônica observará as diretrizes de regionalização, hierarquização e integralidade da assistência nos termos da lei e das normas do SUS. Os serviços de saúde poderiam, sempre que clinicamente indicados, dar prioridade a terapias que diminuam a necessidade de deslocamento do paciente, inclusive mediante utilização da diálise peritoneal domiciliar. A diálise peritoneal é um tratamento de substituição da função renal que limpa o sangue usando o peritônio como filtro natural. O peritônio é o revestimento interno do abdômen. A comissão aprovou a redação proposta pela relatora, a deputada Silvia Cristina, do PP de Rondônia. O texto original, do deputado Eduardo da Fonte, do PP de Pernambuco, estabelecia que a clínica de hemodiálise deveria estar no máximo a 50 quilômetros do domicílio do paciente. Mas a relatora acha que a fixação de uma distância máxima uniforme é incompatível com a organização regionalizada e hierarquizada do SUS.
0: A gente vê a importância, claro que deveria estar perto, mas a gente não vê orçamento público que dê para faça essas clínicas a cada 50 quilômetros. Então, nós fizemos uma emenda e, graças a Deus, foi aprovada para que cada paciente com indicação, nós levássemos a diálise peritoneal, que é em casa, onde o paciente ele tem a oportunidade de fazer esse acompanhamento, né? E que, na verdade, é muito dolorido, mas em casa, no seu ambiente, que nós temos a certeza que teríamos um resultado ainda melhor.
22: O projeto estabelece que o poder público pode estimular o uso de telesaúde e de monitoramento remoto para acompanhamento clínico de pacientes em terapia renal substitutiva, mas as ações previstas não devem criar despesas obrigatórias ou impor novos encargos administrativos à União. A proposta, que busca facilitar o atendimento à pessoa com doença renal, ainda vai ser votada pelas comissões de Finanças e Tributação e de Constituição e Justiça. Para virar lei, precisa ser aprovada pela Câmara e pelo Senado. Da Rádio Câmara de Brasília, Luiz Cláudio Canuto.
3: Economia.
19: Welter, do PT do Paraná, defende investimentos em habitação popular, saúde e educação. Ele menciona programas como Minha Casa Minha Vida, o financiamento da produção agrícola, o atendimento pelo SAMU e a ampliação das escolas em tempo integral.
18: Welter ressalta a importância de fortalecer a economia e ampliar as oportunidades para os trabalhadores. Na avaliação dele, os avanços sociais dependem da continuidade dos investimentos públicos e de iniciativas que promovam a distribuição de renda e a qualidade de vida da população.
3: Trabalho.
19: Paulão, do PT de Alagoas, ressalta a importância da mobilização dos trabalhadores e da sociedade para a aprovação do fim da escala 6x1. Ele também critica grupos políticos que apenas agora, às vésperas do segundo turno, dizem ser favoráveis à matéria.
18: Segundo Paulão, a aparente mudança de postura não afasta as ameaças aos direitos trabalhistas. Ele aponta riscos em uma possível reforma constitucional que, em sua opinião, é articulada por grandes banqueiros e alerta a população para que se mantenha atenta.
19: Tadeu Venere, do PT do Paraná, critica a mudança de posicionamento de representantes da extrema-direita sobre o fim da escala 6x1. Ele acredita que a modificação seja uma resposta ao temor das mobilizações populares e não uma revisão real de posicionamento.
18: Tadeu Venere questiona os argumentos sobre custos para pequenos negócios e a negociação individual de jornada de trabalho e rechaça também as posições contrárias a medidas sociais, como a anistia de dívidas e a votação de projeto contra a misoginia no Congresso Nacional.
3: Desenvolvimento Regional.
19: Denise Pessoa, do PT do Rio Grande do Sul, agradece o apoio recebido na eleição e se compromete em continuar seu trabalho em prol da saúde e educação e na busca de parcerias com o governo federal para custear a reconstrução no estado.
18: Ao fazer um balanço do mandato atual, Denise Pessoa menciona o campus da UFRGS, um novo aeroporto, o Instituto Federal em Gramado e o curso de medicina da Universidade Federal do Pampa, em Bagé, como principais vitórias. Ela continuará atuando em defesa do SUS e de pautas climáticas.
3: Transportes.
19: Bebeto, do PP do Rio de Janeiro, diz que a mobilidade urbana é uma das prioridades do seu mandato e cobra avanços em obras viárias na Baixada Fluminense. Entre as demandas, segundo ele, estão a construção de uma ligação entre a linha vermelha e a pista expressa da rodovia Presidente Dutra.
18: Bebeto também cobra a continuidade das obras de revitalização da ferrovia da Baixada Fluminense, incluindo a implantação de uma ciclovia entre São João do Meriti e Nova Iguaçu. Ele ainda destaca a importância da duplicação da Serra das Araras para a segurança e a fluidez do tráfego.
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3: Comissões.
19: A Câmara dos Deputados debate uma melhor integração entre universidades federais e setor produtivo. A repórter Agui Pontes tem os detalhes de uma proposta aprovada.
4: A Comissão de Ciência, Tecnologia e Inovação da Câmara dos Deputados aprovou um projeto que busca ampliar a cooperação entre universidades públicas e o setor produtivo. Segundo o autor da proposta, deputado Duda Ramos, do Podemos de Roraima, isso será feito com a criação de um Programa Nacional de Integração Universidade-Indústria. O objetivo é principalmente simplificar as relações entre o ambiente acadêmico e os setores produtivos. Segundo o relator deputado Júlio César Ribeiro, do Republicanos do Distrito Federal, a relação entre empresa e universidades é truncada e pouco funcional.
8: A proposta cria um ambiente muito mais favorável para a integração. Hoje, muitas parcerias deixam de acontecer por causa das burocracias, da insegurança jurídica e da dificuldade de aproximação entre universidades e empresas.
4: Além de intermediar essa relação, a proposta também prevê a criação de metas nacionais. Seriam metas como o número de parcerias firmadas, o volume de recursos captados em projetos, os registros de propriedade intelectual, de tecnologias somadas ao setor e outras formas de exercer impacto regional, social e econômico no setor produtivo. A governança política do Programa Nacional de Integração Universidade-Indústria seria feita em esfera federal. A proposta vai passar pelas comissões de Educação e de Constituição e Justiça. Da Rádio Câmara, de Brasília, Agui Pontes.
3: Educação.
18: Flávio Nogueira, do PT do Piauí, ressalta a importância dos investimentos em educação para ampliar as oportunidades da população. Ele cita a expansão das universidades e dos institutos federais como exemplo de política pública voltada à população mais pobre.
19: Flávio Nogueira considera que o acesso ao ensino superior e à formação técnica devem ser prioridade do poder público. Para o legislador, a oferta de educação gratuita contribui para reduzir as desigualdades sociais, especialmente entre os brasileiros que mais precisam do apoio do Estado.
3: Esporte.
18: A Câmara aprovou a proposta que obriga clubes esportivos a manterem profissionais idôneos e capacitados em alojamentos. A repórter Paula Bittar acompanhou a votação.
23: A Comissão de Constituição e Justiça da Câmara aprovou uma proposta que obriga os clubes esportivos a manterem em período integral nos alojamentos um corpo de profissionais idôneos e capacitados para assistir os jovens atletas em formação. De acordo com o texto aprovado, considera-se idônea a pessoa que trabalha honestamente com observância do dever de cuidado, que cumpre as regras estabelecidas por seus superiores, ou seja, fazendo sempre tudo com muito zelo e responsabilidade. O texto determina que o clube que descumprir a regra da presença de profissionais em período integral nos alojamentos poderá ter o contrato com o atleta em formação cancelado e também poderá ser punido com multa de até R$50 mil, que será dobrada em caso de reincidência. O contrato também poderá ser cancelado se o clube não atender os requisitos de alojamento, alimentação, segurança e higiene adequados. Outra proposta aprovada pela CCJ torna obrigatória a presença de um profissional de educação física em entidades formadoras de atletas e escolinhas de esportes. Tanto essa quanto a que obriga os clubes esportivos a manterem em período integral nos alojamentos um corpo de profissionais idôneos e capacitados para assistir os jovens atletas em formação, seguem agora para o Senado. Da Rádio Câmara, de Brasília, Paula Bittar.
3: Eleições.
19: Charles Fernandes, do PSD da Bahia, defende uma reforma política com mandatos de 5 anos e o fim da reeleição para cargos de presidente, governadores e prefeitos. Em sua visão, a medida reduz gastos eleitorais e permite mais foco na gestão pública.
18: O deputado quer também a adoção do voto distrital para aproximar os deputados da população e anuncia que vai se esforçar para aprovar a pauta a partir de 2027. Na opinião de Charles Fernandes, o debate é urgente diante da proximidade das eleições municipais de 2028.
19: General Girão, do PL do Rio Grande do Norte, aponta aumento na intolerância política entre os brasileiros. O congressista defende o respeito às diferenças de opinião no parlamento, alertando para o risco de declarações que possam estimular a violência contra adversários políticos.
18: General Girão relata que seu gabinete no Rio Grande do Norte foi alvo de pichações e adesivos de caráter político. O parlamentar informa que solicitou a análise de imagens de segurança para identificar os responsáveis e que registrou um boletim de ocorrência sobre o fato.
19: Lucas Redecker, do PSD do Rio Grande do Sul, agradece aos eleitores pela renovação do mandato e faz críticas à condução da economia pelo governo federal. Ele questiona o custo de vida e afirma que os preços elevados no supermercado pesam no orçamento das famílias brasileiras.
18: Lucas Redecker também defende a apuração de suspeitas envolvendo integrantes do judiciário e cobra que possíveis irregularidades sejam investigadas. Ele afirma que pretende manter o tema em debate com foco na responsabilização de autoridades e no combate à impunidade.
3: Relações Exteriores.
19: Alice Portugal, do PCdoB da Bahia, defende a soberania nacional diante do que considera uma ameaça de interferência estrangeira nas decisões do Brasil. Ela alerta para o risco de exploração das riquezas minerais por empresas de outros países, sem que os interesses brasileiros sejam priorizados.
18: Alice Portugal critica a possibilidade de acordos que ampliem o controle internacional sobre recursos estratégicos do país. Ela afirma que a proteção do patrimônio nacional e dos direitos da população são fundamentais para que o Brasil preserve sua autonomia.
3: Segurança Pública.
19: Gilmar Machado, do PT de Minas Gerais, comemora o avanço da PEC da Segurança Pública no Senado. O deputado ressalta que a proposta fortalece o combate ao crime organizado ao ampliar a integração entre as forças policiais de todo o país.
18: Gilmar Machado destaca que o texto inclui o Sistema Único de Segurança Pública na Constituição, além de permitir a criação de polícias municipais. A proposta também estabelece mecanismos de financiamento para o setor com o objetivo de ampliar os recursos contra a criminalidade.
3: Votação.
19: O plenário da Câmara aprova projeto que institui um programa de atenção integral no Sistema Único de Saúde às pessoas com epilepsia. O repórter Antônio Vital tem as informações.
2: A Câmara dos Deputados aprovou o projeto que cria um programa nacional de atenção integral às pessoas com epilepsia no Sistema Único de Saúde, o SUS. O objetivo do programa é combater o preconceito e proporcionar atendimento integral às pessoas com epilepsia, de modo a reduzir as manifestações clínicas da doença e a ocorrência de sequelas. O projeto apresentado pelo deputado Rui Carneiro, do Podemos, da Paraíba, foi modificado pela relatora, deputada Laura Carneiro, do PSD do Rio de Janeiro. O texto aprovado anteriormente pela Comissão de Saúde da Câmara garantia, entre outras coisas, atendimento multiprofissional e especializado, assistência farmacêutica, acesso ao tratamento indicado, inclusive cirúrgico, leitos para internação em enfermarias e UTI, além de acompanhamento especializado à gestante antes e depois do parto. O texto aprovado prevê acesso da pessoa com epilepsia aos serviços de atenção primária, especializada e hospitalar, bem como acesso aos medicamentos incorporados pelo SUS e aos procedimentos terapêuticos e cirúrgicos indicados clinicamente e disponibilizados pelo Sistema Único de Saúde. Prevê ainda ações educativas para divulgar informações e orientações sobre a doença e o treinamento de profissionais da educação e dos transportes públicos para conhecer e reconhecer os sinais de crise epilética e sobre como agir em casos desse tipo. O acordo que resultou na aprovação da proposta, com o apoio do governo, também retirou do texto o artigo que previa horário de serviço especial para trabalhadores em fase de tratamento. A relatora Laura Carneiro explicou que as alterações priorizam a estrutura já existente do SUS, sem criar privilégios.
7: Trata-se de alterações meritórias, porque priorizam a utilização das estruturas já existentes no SUS, que se encontram em permanente evolução e baseiam-se na razoabilidade ao proteger os direitos das pessoas com epilepsia sem criar privilégios indevidos. Dessa forma, são mantidos os avanços do cuidado integral à saúde desse grupo de pessoas sem comprometer a igualdade e a justiça social.
2: O projeto que cria o Programa Nacional de Atenção Integral às Pessoas com Epilepsia no SUS agora será analisado pelo Senado. Da Rádio Câmara de Brasília, com informações de Daniele Lessa, Antônio Vital.
3: Últimas notícias.
18: Os deputados iniciaram no final da tarde a análise do projeto do governo federal que aumenta o teto de receita do microempreendedor individual. O texto define um reajuste progressivo do teto da receita bruta anual para enquadramento como MEI para R$ 110 mil em 2027 e R$ 140 mil em 2028.
19: O projeto também permite que um microempreendedor contrate até dois empregados

0: que recebam exclusivamente um salário mínimo ou o piso salarial da categoria profissional. Hoje, a legislação permite a contratação de apenas um empregado.
1: Termina agora o jornal Câmara dos Deputados, produzido pela Rádio Câmara, com trabalhos técnicos de Everson Urani e apresentação de Márcio Aquiles Sardi e José Carlos Andrade. Uma ótima noite para você.
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7: 8 e 3.

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17: 8:19.
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7: 8h31.

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11: 8h48.

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